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1: 9 horas e 7 minutos.

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1: 9 horas e 28 minutos.

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1: Nove horas e 36 minutos.

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2: 9 horas e 47 minutos.

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6: 10 horas e 8 minutos.

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1: 10 horas e 12 minutos.

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1: Dez horas e 17 minutos.

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2: 10 horas e 44 minutos.

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1: 10 horas e 48 minutos.

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2: Dez horas e 53 minutos.

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1: 11 horas e 3 minutos.

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1: 11 horas e 21 minutos.

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1: 11 horas e 24 minutos.

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1: Onze horas e 32 minutos.

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2: 11 horas e 38 minutos.

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2: 11 horas e 45 minutos.

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1: 11 horas e 56 minutos.

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2: Meia-noite e 5 minutos.

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1: 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Meia-noite e 11 minutos.

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2: Meia-noite e 25 minutos.

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1: Meia-noite e 29 minutos.

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1: Meia-noite e 36 minutos.

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3: 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Meia-noite e 43 minutos.

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Meia-noite e 59 minutos.

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1: Uma hora e 3 minutos.

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1: Uma hora e 8 minutos.

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2: Uma hora e 14 minutos.

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0: Uma hora e 21 minutos.

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1: Uma hora e 34 minutos.

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1: Uma hora e 42 minutos.

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1: Uma hora e 49 minutos.

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1: 1 hora e 57 minutos.

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1: 2 horas e 9 minutos.

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1: Duas horas e 17 minutos.

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6: Duas horas e 24 minutos.

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2: 2 horas e 40 minutos.

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1: 2 horas e 43 minutos.

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1: Duas horas e 51 minutos.

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2: 2 horas e 59 minutos.

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1: 3 horas e 19 minutos.

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1: Três horas e 28 minutos.

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1: 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Nova Era FM. 3 horas e 37 minutos.

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1: 3 horas e 55 minutos.

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1: Quatro horas e quatro minutos.

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2: 4 horas e 30 minutos.

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1: 4 horas e 33 minutos.

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1: Quatro horas e 41 minutos.

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2: 4 horas e 49 minutos.

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1: 5 horas e 5 minutos.

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1: 5 horas e 9 minutos.

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1: Cinco horas e 16 minutos.

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1: Cinco horas e 24 minutos.

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0: 5 horas e 40 minutos.

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1: 5 horas e 44 minutos.

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1: Cinco horas e 51 minutos.

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2: 5 horas e 58 minutos.

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0: com muito orgulho que eu fiz estes versos galponeiros e entreguei com muito carinho para este meu irmão, para este cantor de fundamento da terra dos marechais.
1: E olha o embalo que vão essas cordionas, mano, velho, ó. Luciano Maia e Nielsen Santos.
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7: Seis horas e 23 minutos.

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1: 6 horas e 27 minutos.

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1: Seis horas e 35 minutos.

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5: 6 horas e 45 minutos.

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1: 6 horas e 54 minutos.

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6: 7 horas e 7 minutos.

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1: 7 horas e 10 minutos.

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1: Sete horas e 15 minutos.

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8: 7 horas e 26 minutos.

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8: 7 horas e 46 minutos.

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1: 7 horas e 51 minutos.

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2: Sete horas e 59 minutos.

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2: 8 horas e 13 minutos.

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3: 8 horas e 22 minutos.

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1: 8 horas e 30 minutos.

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1: 8 horas e 34 minutos.

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1: Oito horas e 40 minutos.

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Olá, muito bom dia. Está no ar mais um Show da Manhã. Segunda-feira, dia 29 de junho de 2026. Muito bom estar na tua companhia. Hoje, substituindo a Aline Silva, estou com você aí até às 11h30. E o Show da Manhã, Garcia Júnior, você, seus amigos, familiares, nesse dia maravilhoso de segunda-feira. Muito bom dia, bem-vindos à programação da Nova Era FM 87,5. Muito melhor com você. Temperatura neste momento está na casa dos 12 graus, vento a 3 km por hora, umidade relativa do ar em 93%. Começando o nosso Show da Manhã, como de costume, já já serviço de utilidade pública, tem os presságios do horóscopo, muita música bonita que a gente vai trazer, vai rodar aí nesta manhã para alegrar o seu dia, começar bem o seu dia, tá certo? Então vem com a gente, vem com a Nova Era FM. A nossa fantasia. Telefones para entrar em contato com a gente aqui, o 36982149, no WhatsApp, tu manda o teu recadinho, manda o teu áudio, a tua mensagem de texto, 999252804. 999252804. Podes também baixar o aplicativo Nova Era FM, é isso mesmo, Rádio Nova Era FM. 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Faltando 10 minutinhos para as 9, hein? 10 para as 9, começamos um pouquinho atrasado o programa, mas vamos que vamos. Vamos até às 11h30 aí trazendo muita música, muita alegria.

Agradecendo nosso Deus por esta manhã maravilhosa, pelo final de semana maravilhoso também, pela chuva calma e tranquila aí na nossa região. E vamos que vamos, com muito sentimento e gratidão, começando mais uma semana de servir o próximo, uma semana repleta de realizações aí que nós continuamos servindo o próximo. Vamos de música, a gente volta em seguidinha, começando o nosso programa com São Francisco. Nossa vez.

Aí o show da manhã, a gente curtiu aí Rainha Musical, Massacrou Meu Coração, Cleiton Borges, Porcelanato, San Francisco, Nossa Vez. Um minutinho agora faltando para as nove, hein? Muito bom dia, prazer imenso estar na tua companhia. De vez em quando nós estamos por aqui recordando o passado, durante muitos anos nós apresentamos esse programa aqui, viu? É isso mesmo. É, nós apresentamos aí mais de 4 anos. Nós apresentamos o programa Show da Manhã. Agora a Aline Silva vem tradicionalmente apresentando o programa e quando ela precisa de uma folga, quando tem uma consulta, algo que ela precisa fazer, a gente estando em Capela de Santana, não estando trabalhando, nós estamos por aqui para substituí-la. Hoje nós vamos alegrar e informar você, manter você alegre, feliz, contente, de bem com a vida, com muita música aqui no Show da Manhã. Já já nós vamos atender a Marli Lopes, já que já nos mandou aí um áudio. Já já nós vamos ouvir aí, viu, Marli? Abração para ti. Pontualmente 9 horas, tem mais um bloco musical, tem o apoio cultural, depois a gente retorna com o serviço de utilidade pública. Bom dia.

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Estamos de volta, agora são 9 horas e 14 minutos, temperatura na casa dos 13 graus em Capela de Santana. Olha, a Associação Artístico-Cultural Educacional Santana informa que há vagas para aulas de música para crianças e adolescentes. Vagas abertas, idade de 7 a 18 anos. Vagas para os seguintes instrumentos: teclado, bateria, acordeon, escaletas, violão e instrumento de sopro. Os dias de aulas é nas terças e quintas-feiras, na parte da manhã e na parte da tarde. O local é na Avenida Orestes Lucas, ao lado da Brigada Militar, no prédio de 2 andares, aí no 1º andar, entrada do bairro Vila Nova. Mais informações você pode obter através do WhatsApp 996131820. 996131820. Vem aí o segundo programa Brasil Caboclo ao vivo, dia 16 de agosto, na Associação do Bairro São Jorge, a partir das 10 horas da manhã. Na parte da manhã tem apresentações artísticas com duplas sertanejas, ao meio-dia tem almoço e à tarde continuam as apresentações. O apresentador Zé Silva, organização Rádio Ativa FM. Oportunidade de empregos, MT Couros está selecionando auxiliar de produção para o setor estuco. Interessados, mandar currículo através do WhatsApp 51 985 08 1108 ou 51 980 11 14 46.

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Nove horas 16 minutos, estes foram os anúncios de utilidade pública. Voltamos em seguida. Bom dia.

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0: Muito bom estar com você em mais um show da manhã, 9 horas mais 29 minutos, 9h29, já tem os presságios do horóscopo começando esta semana com muita alegria, muita fé, muita esperança de dias melhores. Sempre falamos, dias melhores virão, claro que virão dias melhores, porque estamos vivendo, aprendendo a viver cada dia, então se aprendemos a viver hoje, amanhã vai ser mais fácil, não vai? As dificuldades podem parecer maiores, mas nós teremos mais capacidades e mais experiência. Pensando assim, é só acreditar no Criador e fazer por merecer, para começo de conversa, não é verdade?
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0: Alô, dona Eva da Roseira, ela ligou para cá que sábado ela ouviu nós falando aqui no Sabadão das Antigas, que faz 20 anos que a dona Eva participa da programação aí, na Rádio Capela, extinta Rádio Capela, e agora continua aí na Nova Era FM, já completando 21 anos de participação na programação de rádio em Capela de Santana. Que beleza! Um abraço, dona Eva, tudo de bom, viu?
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0: Sirlei do bairro Imigrantes pediu boca errada aí com o musical GPA, mandando um alusão aí pra dona Margarida lá no Passo da Taquara. Alô, dona Margarida, beijo no coração aí, ótima e abençoada semana, tá? A Sirlei também disse que a dona Vina está de aniversário e a vizinha da Sirlei. Parabéns, dona Vina, muita saúde, felicidade, amizades, é o que deseja a Sirlei, família e toda a família Nova Era FM. A música, duas músicas aqui, ó. Hoje é seu aniversário com Leandro Leonardo e também Boca Errada com o musical GPA. Tá certo, Sirlei. Abraço pra ti. Abençoada semana também, tá?
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0: Arlete, um abração pra ti. Obrigadão aí pela ligação. Mandou um alô pra minha mãe, dona Maria, no bairro Imigrantes. Alô, mamãe. Um abraço. Beijo no coração também. Recebo um abraço da Arlete. Ela pediu os atuais e uma do Amado Batista. Tá bom, brigadão aí por participar com a gente aí. Hoje estamos aí substituindo a Aline Silva até as 11h30 com o Show da Manhã.
2: Bom dia.
0: Vamos mais música na sequência. Temos que atender a Marli Lopes. Já a gente vai atender a Marli aqui no Show da Manhã. Fica ligadinho aí que a gente já te atende, tá bom? Valeu.

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15 minutinhos faltando para as 10, nós vamos aí dar início aos presságios do horóscopo. O que dizem os astros para esta segunda-feira, 29 de junho? Alô, bom dia. Bom dia, arianos e arianas, nascidos de 21 de março a 20 de abril. Carreira em ascensão, invista no seu futuro, uma conquista profissional marcará esta lua cheia que recompensará um esforço de meses ou cobrará uma decisão profissional que não dá mais para adiar. Aumente a exposição, o dia trará publicidade ou popularidade e projeção. Só não assine um contrato no impulso, nem se iluda com aparências. Amor em alta, arianos. Taurinos e taurinas nasceram de 21 de abril a 20 de maio. Aproveite essa lua cheia para viajar, curtir férias ou receber pessoas queridas de longe. Planos de viagem, de estudo ou projeto de longo alcance chegará no ponto de decisão. Bom momento para esclarecer dúvidas e acertar rumos. Conversas de hoje poderão viabilizar um empreendimento ambicioso. Reencontros especiais, reúna amigos taurinos. Gêmeos, 21 de maio a 20 de junho. Marte em seu signo dará força e coragem para ir à luta e dar uma virada positiva em sua vida. Hora de partir para a ação e elevar seus padrões. A lua cheia incentivará mudanças nos seus projetos e nos padrões de consumo, além de transformações pessoais significativas. Cuidado com mal-entendido ou atraso de pagamento à noite. Clima quente no amor. Para você de Câncer, 21 de junho a 22 de julho. Mercúrio estacionado em seu signo pedirá calma com as palavras e combinados hoje. Evite decisões apressadas e releia tudo com atenção. A lua cheia iluminará as parcerias de trabalho e de vida. Defina um acordo importante. Valerá alinhar o que ficou solto com quem caminha junto. À noite, desacelere e aumente a sintonia com sua força interior. Leão, Virgem, Libra e Escorpião, você vai curtir na sequência aqui nos presságios do horóscopo, começando a semana.

0: Pois bem, vamos aí atendendo a participação do ouvinte, Nova Era FM e o Show da Manhã. Bom dia.
1: Mari Lopes, Garcia, bota vidro de perfume e já tem alguém no seu lugar. Mando lá para todas as minhas amigas, lá, Eva da Roseira, Florinda, Irene, a Ivete, a Aline, que hoje está de folga, né? Um abraço lá para a Aline, para ti também. Uma boa semana, viu? Bem abençoada, que Deus ilumine nós, seja uma semana muito boa. Um beijo para ti, tudo de bom, Garcia.
0: Valeu, Marli. Abraço pra você também. Obrigadão por estar na companhia aí do Show da Manhã, tá?
2: Bom dia.
0: 12 minutinhos faltando pras 10, mais participações aqui. Alô, Rosa. Rosa, um abração pra ti. Obrigadão aí pela participação conosco. Ela diz assim, bom dia, Garcia. Hoje os parabéns vai pra minha mana Elvina. Alô, Elvina. Parabéns, muitos anos de vida, saúde, paz, amor e felicidade sempre. Que Deus te abençoe, seu caminho, feliz aniversário e tudo de bom pra você, mana, diz a Rosa aqui. Roda uma do Amado Batista pra ela, tá bom? É um forte abraço para todos os amigos e amigas ouvintes e uma abençoada semana para todos nós. Valeu, Rosa. Abração para ti e para toda a tua família também aí, pro Rodrigo, né, pro Juarez, para todo mundo aí. Um grande abraço, brigadão. E a Elvina, que está de aniversário hoje, muitas felicidades, muitas realizações, luz no teu caminho. Que Deus abençoe você sempre. É o que deseja a tua família e, claro, nós todos da família Nova Era FM. Carlinhos do bairro Imigrantes, ele diz o seguinte aqui, ó, bom dia, Zé, eu não tinha ligado mais o rádio porque a primeira coisa que a Salete fazia quando ela saía da cama era ligar o rádio na Nova Era. Então ele disse que está sendo bastante difícil, mas é a vida. E aí hoje ele resolveu ligar o rádio, daí quer pedir uma música do Alemão do Forró, oferecendo para todos os amigos. Desta que é a melhor. Um abraço e uma ótima semana para todos. Ô, Carlinhos, um abraço para ti. Muito obrigado pela companhia, pela audiência. Mas eu tenho certeza que ela aprova tu ficar ouvindo música, né? Não deixar o coração triste. Quanto mais a gente fica triste aqui porque aqueles que partiram foram, pior fica. Eles ficam, né? Penso que ficam muito aborrecidos por saber que a pessoa ficou aqui sofrendo. A pessoa tem que tocar a vida com respeito, com dedicação, muito sentimento e gratidão, mas continuar tudo direitinho. Contar uma história para você, já que o Carlinhos tocou num assunto. O meu pai está no plano espiritual desde 2014, dezembro de 2014. E ele sempre torcia desde que eu era criança, desde que eu era menininho. Eu começava a assobiar e ele falava que tinha que assobiar direitinho, conforme a música, aprender bem para um dia cantar ou tocar. E aí eu cresci e começamos a tocar música e tocar baile. E ele sempre apoiando, sempre apoiando, sempre apoiando. Nós estávamos lá em São Pedro do Maratá com a banda típica para animar uma baita festa no ginásio lá, aniversário lá. Na verdade, era reunião dos sócios lá em São Pedro do Maratá. Pensa, um ginásio, todos os sócios, os alemães lá, reunidos, um almoço bacana. E depois de tarde a gente ia animar com a banda da Associação Cultural. E eu, o trombonista. E a gurizada, as meninas, tudo, e os guris tocavam trompete e tudo mais. E aí o meu irmão, o João do Gás, me liga lá de Porto Alegre às 14 horas. Nós estávamos tudo com o uniforme, pronto para ir tocar. Ele liga dizendo, o pai faleceu. E agora? Há o povo esperando, só um trombonista. É preciso ter um trombonista, porque senão fica difícil só com pistão, né? Só com trompete e sax. E aí a gurizada queria que eu viesse embora. Um dos músicos que ia lá de Maratá, que estava lá, o Daniel, ele disse, olha, eu te levo, estou de carro aqui, eu te levo. Ele foi lá ver a gente tocar, eu te levo em casa. Só que daí eu comecei a pensar, peraí, ele gostava tanto de música, gostava tanto que tocasse, que um dos filhos fosse artista e sempre ajudou. E agora, se eu perguntasse para ele, o que eu faço? Vou para casa, ficar parado lá? Aí eu liguei para o alemão da funerária, o alemão me falou, olha, ele vai chegar às 19 horas. 19 horas, 19h30 é quando eu vou chegar ali, já sei isso, era 14 horas. Eu já sei mais ou menos aqui pelo meu cálculo, lá pelas 19, máximo 20 horas eu vou chegar aí. Aí eu comentei com os guri, olha, eu penso da seguinte maneira, tenho sentimento de gratidão, sempre tive muito respeito também, aprendi a trabalhar, não roubar, não matar, mas não só isso, trabalhar, fabricar dinheiro, fazer o dinheiro aparecer para conquistar as coisas. Então, ele aprovaria eu ficar tocando. Então, enquanto eles preparavam ele lá na Santa Casa, enquanto ele ia chegar aqui às 17h30, a gente chegou aqui, não era bem 18 horas ainda, a gente chegou em Capela de Santana com o micro-ônibus da Alvatur e tocamos o baile todo, né? Um outro amigo nosso aqui de Capela também teve o mesmo detalhe. Tínhamos baile da banda Quinta Dimensão e ele tinha que cantar. Ele cantou os dois bailes do final de semana e na semana anterior ele tinha sepultado o pai. Então veja bem, se aquilo que você tem é um compromisso, aquilo que você faz com sentimento de gratidão, tem que fazer, porque o outro ser também gosta disso, gostaria, e se tivesse, ia dizer, olha, pode continuar. Faz o que tem que fazer. A vida é tua. Não pode deixar a minha interferir na tua. Mas o sentimento de gratidão e ajuda uns pelos outros tem que existir. Mas desta forma. Então, contando já um pouquinho do que aconteceu conosco, aproveitando o gancho aí do Carlinhos, é bem isso mesmo, Carlinhos. Escutar música, ter sentimento de gratidão, respeito, mas segue a vida e da melhor maneira possível. E ouvir o rádio, sim, ouvir música, não só o rádio, mas música que você gosta. Assim você alegra o coração, fica feliz, agradece a Deus e a vida continua. E a gente fez isso, voltamos, fizemos tudo o que tinha que fazer e até hoje a gente sente saudade. Mas a gente tocou o barco e tocamos o baile de tarde e depois de noite a gente veio para o velório, olha só. Mas é que a gente leva tão a sério que hoje estamos no GPA e estamos aí. Estudando faculdade de música, estão quase se formando já, né? Para ser professor daí. Então, primeiramente, agradecer a Deus e com humildade seguir adiante. Muito bom dia, Carlinhos. Um abraço para você. Obrigado aí aos ouvintes que me ouviram aí, me desabafo, né? Mas que muito emocionante, muito, como é que eu vou te dizer? Não foi bom, mas foi gratificante, de uma certa forma, poder fazer o que ele sempre apoiou, nos apoiou desde criança, né?
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0: Bom, então tá um minuto de emoção aqui, 5 minutinhos, faltando para as 10, 5 para as 10. Vamos trazer o que o pessoal solicitou aí, a Alemão do Forró, Amado Batista, e depois vamos ter Fagner também.

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Bom dia. Tu está sintonizado na Nova Era FM, mais uma manhã maravilhosa, mais um show da manhã, mas quem está dando o show é o nosso Deus, fornecendo esse showzaço de dia, né? Um clima ameno, tudo tranquilo, dá uma olhada para a natureza, olha só, tudo tranquilo, tudo de boa. Muito obrigado, Santa Ana, por nos proteger, muito obrigado por estarmos num país maravilhoso também, exatamente. E podendo então fazer muitas preces e orações. Você viu o que aconteceu no país vizinho ali, foi Venezuela, né? Olha quantos terremotos um atrás do outro no mesmo dia. É muita coisa, né? Pois é. E o Brasil? O Brasil velho tá aí tranquilo, de boa, olha que coisa mais boa. Vamos agradecer e fazer por merecer melhorar o país através daquele pouquinho que a gente pode fazer. E se está por casa, não tem, pensa que não tem muito o que fazer, tem sim, faz uma oração aí, faz uma oração para que as pessoas que precisam de ajuda, aqueles que estão mais próximo lá possam se tocar e ir lá e ajudar. E que estiver mais próximo de você, que você consiga ver para poder ajudar de alguma maneira, tá certo? Então, a gente consegue ajudar, a todo momento estamos sendo útil, é só integrar esse grupo de energia positiva, de orações e preces, para que tudo esteja de acordo conforme a vontade do Criador, que haja paz, haja amor, muita luz no caminho de todo mundo, tá certo? Beleza? Então, vamos que vamos! Bom dia. Olha como é bom desejar bom dia. Tá desejando que o dia seja bom pra pessoa. Com certeza vai ser duas vezes mais bom pra nós também, né? 10 horas mais 14 minutos, 10h14, substituindo a Aline Silva, estamos nós aí, ó. E damos sequência aos presságios do horóscopo, vamos ver o que dizem os astros. Para os leoninos e leoninas, que nasceram de 23 de julho a 22 de agosto, trabalho e saúde ganharão uma dose de energia extra nesta lua cheia, que trará sucesso nos empreendimentos e melhor organização. Ótimo momento para intensificar a atividade física ou lançar um projeto ambicioso. Encontre soluções práticas para desafogar a agenda. Novas amizades surpreenderão com novidades estimulantes. Siga a intuição, Leonino. Para a Virgem, 23 de agosto a 22 de setembro. O coração baterá mais forte hoje, a lua cheia iluminará o amor, aproximará os filhos e ativará sua criatividade. Aumente a exposição e conquiste amizades. A partir de hoje, Marte anuncia conquistas importantes na carreira que poderão inspirar mudanças e novos rumos. Assuma mais protagonismo, uma paixão poderá chegar com tudo. Librianos e librianas, nascidos de 23 de setembro a 22 de outubro. A lua cheia iluminará suas raízes e caminhos para o futuro. Uma decisão sobre moradia ficará mais clara hoje. Encontre soluções de conforto e pratique uma nova filosofia. Hora de fortalecer as bases afetivas, a saúde e o corpo. Investir em maior bem-estar será prioridade. Metas profissionais serão revistas. Marte incentivará viagens e estudos. Escorpião, 23 de outubro a 21 de novembro. Esclareça dúvidas. Discuta um contrato, vença burocracias e acerte documentos. A lua cheia movimentará sua vida em uma direção mais atraente. As comunicações estarão aceleradas, descubra novidades e tendências. Aproveite também para desfazer confusões nos relacionamentos próximos e de trabalho. Estudos estarão aquecidos, Escorpião. Sagitário, Capricórnio, Aquário e Peixes, você acompanha na sequência. 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Na nossa companhia. Bom dia, muito obrigado aí por estar conosco na programação. A gente volta em seguidinha aqui, ó, 10 horas e 17 minutos.

Pois bem, 10 horas mais 18 minutos, 10 e 18, a gente continua por aqui, agradecemos aqui a Maria, esposa do meu grande amigo Antônio Rosa Toninho. Ela disse assim, roda uma música para mim aí, para todos, oferecendo para todos que estão escutando a rádio, uma boa semana. Valeu, ô Maria, tudo de bom para ti? E nós comentávamos anteriormente, foi sim, foi com o Antônio Rosa que aconteceu a mesma coisa que nós, quase parecido, né? O pai faleceu durante a semana e no final de semana não tinha ninguém para colocar no lugar dele para cantar três bailes, sexta, sábado e domingo, com Quinta Dimensão. E a gente teve que conversar com eles, olha, vamos sozinho, você fica. Não, eu preciso ir porque é meu compromisso, é meu trabalho, levar alegria para as pessoas, eu vou cantar. Só eu vou fazer festa lá na frente, no palco, vou canto e me retiro para trás do palco ali, vou lá, canto de novo e vocês fazem a festa para animar o baile, sabe aquela animação? Então tá aí, contamos uma história aí. Valeu, um abraço, Maria, dá um abraço no Toninho aí e diz que tamo junto aí, somos sempre amigos e parceiros. E parabéns, um abração para Ju, Ju, minha colega de trabalho, ela tá me ajudando lá no Almeida Ramos a lecionar. A gente começou a lecionar no Almeida Ramos e daí ela tá nos ajudando aí nas escaletas, né? Uma inteligência incrível, a Ju. Juliana aí, filha da Maria e do Toninho. Um abração pra vocês, viu? Pois bem, estamos aí substituindo a Aline Silva. Apresentamos aí no sábado também o Sabadão das Antigas. E hoje aqui, em agosto, a gente vai tirar as férias da Aline. É uma semana, pelo menos, aí. A gente vai trabalhar de segunda a sexta-feira com você com o show da manhã. Estamos organizando com a Aline Silva aí, né? Muito bem, vamos de música? Vamos trazer aqui o Planeta Som, é isso? Vamos ver essa música do Planeta Som aqui, ó. Ah, bonita, regravaram a música aqui, ó, Esperando na Janela, vamos ver. Ou melhor, não, essa é Brilha Som, Esperando na Janela. Agora Planeta Som, Chorando Se Foi.

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Aí chegando mais quatro presságios do horóscopo, encerrando as previsões para hoje. Bom dia, sagitarianos e sagitarianas, nasceram de 22 de novembro a 21 de dezembro. Boas notícias na área financeira animarão o clima nesta lua cheia que iluminará investimentos e mudanças na maneira de administrar seus recursos. Bom momento para firmar um contrato de trabalho, programar compras e planejar o orçamento. Cuidado apenas com gasto por impulso ou confusões nas contas. Amor com novidades e descobertas, sagitarianos. Capricórnio, 22 de dezembro a 20 de janeiro. Caminhos do coração e de maior realização pessoal ficarão iluminados com lua cheia em seu signo. Aproveite para renovar sua imagem, fortalecer a autoestima e fazer novas escolhas. Assuma protagonismo e encare o que vem pela frente com atitude e visão de futuro. Vire a página e inicie um novo capítulo. Atividade física será essencial, capricorniano. Para você de aquário, 21 de janeiro a 19 de fevereiro. Sonhos serão revelados nesta lua cheia, que trará autoconhecimento e fortalecimento emocional. Valerá desacelerar um pouco e dar mais atenção à saúde e ao seu bem-estar. Na dúvida, siga a intuição, que estará aguçada hoje. Encerre um processo do passado com clareza e reinvente a vida. Ajustes na rotina beneficiarão a saúde física e mental. Para você de peixes, 20 de fevereiro a 20 de março. A vida social ficará agitada nesta lua cheia que trará novas amizades, convites especiais e maior integração nas atividades de grupo. Um projeto autoral passará por revisões. Bom momento para solucionar um conflito com alguém da família e dar mais leveza às relações. Aproveite também para firmar um negócio imobiliário e estabilizar as finanças.

Pois bem, encerramos os presságios do horóscopo da manhã de hoje, retornando amanhã, terça-feira, a partir das 9h30 da manhã, certo? Bom dia, Nilza! Nilza conosco, diretamente do Parque Primavera, acompanhando a programação da Rádio Nova Era. Que coisa boa! Obrigado, viu, Nilza? Tudo de bola, pediu fio de cabelo para curtir aqui. Nós vamos trazer. Dona Zelinda também mandou um recadinho para nós aqui, ó. Pediu luz da minha vida e flor do meu jardim. Tá bom, dona Zelinda? Obrigado aí pela participação, pela audiência junto conosco aí também nesta segunda-feira, tá?

Pois bem, mais um bloco, a gente volta na sequência, começando aqui, a Banda Modelo regravou. Banda Modelo de Montenegro regravou aqui, Fio de Cabelo, ó.

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Pois bem, faltando agora 10 minutinhos para as 11, hein? 10 para as 11, o tempo voa, o tempo passa. Parece que foi agora, minutos atrás, que a gente chegou aqui, 8 horas da manhã, 8h15 a gente chegou aqui hoje e atrasamos aqui devido a alguns trabalhos que a gente tinha para fazer aqui na recepção, no computador, e acabamos começando o programa um pouquinho mais tarde, ali uns 10, 15 minutos, mas parece que foi agora há pouco, mas o tempo está passando, as manhãs estão indo rapidinho, viu? 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E vamos que vamos nesse show da manhã aqui. 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

E vamos seguindo em frente, com o show da manhã. Recebemos a ligação aqui do seu Wilson. Wilson, nosso ex-colega de trabalho no Calçados Dili. Abração para você, seu Wilson, toda a sua família. Ele reside aí no Parque Primavera, tá mandando um alusão para toda a família, todos os amigos. Ele perguntou, já rodou Princesa com Amado Batista? Ele é fã dessa música aí, né? Ainda não. Então, agora vamos pagar aqui, ó. Pra recordar aqui, a gente volta em seguidinha.

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Tá, ouvimos Doce Encanto, Valsa dos Namorados. Ficou bonita essa regravação aqui do Doce Encanto aí com na voz do dono da banda, o Vilmar Miller. Abração pro Vilmar, pra toda a equipe aí, pro Gilmar também, grande guitarrista, demais componentes aí da banda Doce Encanto. Ficou linda a valsa, Valsa dos Namorados. Você pode pedir aqui na Nova RFM. Ouvimos anteriormente Chitãozinho Chororó e o saudoso Jair Rodrigues, Majestade, o Sabiá, e ainda teve a Mar Batista, Princesa. Oh, oh, oh, oh, alegria, alegria. E aí a gente segue.

chega por aqui substituindo a Aline Silva neste show da manhã de hoje. Temos aqui participação do ouvinte aqui, vamos ver quem tá aqui. Edeni Satic. Ô, oh, Edeni, saudades, tudo de bom pra ti, viu? Obrigado aí por estar na nossa companhia. Bom dia pra ti também.

Seguimos adiante, 11 horas mais 8 minutos, até as 11h30, o show da manhã. Temos aqui o Bruno. E aí, Bruno? O Bruno tá tentando ligar para cá. É, e nós estamos lendo aqui a homenagem dele aqui. Bruno, já vou te atender aqui, viu? Manda um recadinho aí no WhatsApp. Valeu, Bruno. Tudo de bom para você. O Bruno é lá de Portão, né? Então tá bom. Muito bem, vamos a mais um bloco musical. Depois a gente retorna atendendo a participação do ouvinte, alegrando a sua manhã, que nos honra muito. Vamos trazer aqui esse aqui da banda Champion na sequência, né? Tem banda Champion com as melhores, a regravação com as melhores da banda Champion aí da sua carreira. Essa foi tocado no DVD e daí o pessoal gravou. Mas antes vamos atender a Dona Zelene, pediu Luz da Minha Vida. Vamos trazer aqui na versão Céu e Cantos.

0: Muito bem, são 11:20, 11:20, nós vamos ao apoio cultural, em seguidinha retornamos para o encerramento aí do show da manhã de hoje.
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0: 11h24, agora 25, 11h25, nós vamos encerrar o nosso programa Show da Manhã de hoje. Estivemos aí na tua companhia, substituindo a Aline Silva, que tinha uma consulta para hoje, e deu certo que a gente está em Capela de Santana, foi possível apresentar o programa nesta manhã. Foi uma honra ter estado contigo, ainda temos a participação do ouvinte aqui, para encerrar. Edeni Satic, bom dia.
1: Bom dia, Garcia, tudo bom?
0: Tudo.
1: Bom ouvir você.
0: Que bom.
1: Ah, se puder, roda, ainda estou aí, o quilômetro 11, para amigos, amigas, vocês da rádio, todos os ouvintes, família Satic. Beijo para a Aline, para a Ivete, tudo de bom para vocês. Sucesso na banda, amei ouvir vocês lá no baile. Pena que não tenho companhia para ir. Muitos bailes que vocês tocam. Mas um dia eu vou ter. Beijo, beijo. Abençoada semana a todos.
0: Valeu, Edeni. A você também. Muito obrigado aí pela audiência, pela companhia. Por falar em banda, nós estivemos ontem com o Musical GPA lá na Beer Fest em Vale Real, pertinho de Nova Petrópolis, ontem durante a tarde e até um pedaço da noite. Grande baile. Um abração para todo o pessoal do Vale Real, onde a gente já foi, eu acho, umas 4 ou 5 vezes tocar lá, né? Que coisa boa. No próximo domingo, a gente vai estar em Venâncio Aires, no Salão Freda, fazendo a maior festa lá em Venâncio Aires, a terra do chimarrão, no próximo domingo. Pois bem, a gente fica por aqui e retornaremos na sequência aí com o programa Ampliando Horizontes. Fica aí Flávio Dalcin e Banda Ouro, quilômetro 11. A gente volta já.

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Olá, muito bom dia novamente. Isso, estamos de volta agora com o programa Ampliando Horizontes, Nova Era FM 87,5. Programa esse que a gente não está mais conseguindo apresentar direito, praticamente. A semana passada a gente não apresentou nem um dia. Agora terminamos um estágio que nós tínhamos no Almeida Ramos, na Escola Almeida Ramos. Ainda estamos comparecendo lá, mas como voluntário, daí com as crianças lá, com aulas de música. Mas vamos começar outro estágio numa escola infantil aqui em Capela de Santana. E depois tem mais um estágio no ensino médio e mais outro estágio ainda no ensino fundamental. Então são 4 estágios, a gente já fez um. Encerramos, graças a Deus, agradecemos aí a colaboração aí de toda a direção do Almeida Ramos. Foi o nosso primeiro para se formar em dezembro do ano que vem. Como professor, a gente precisa ainda mais 3 experiências dentro do município em escolas, para daí sim, além de todos os trabalhos, provas e tudo mais, a gente conseguir se formar. Então vai demorar um pouquinho, tem bastante trabalho pela frente e por isso a gente muitas vezes não consegue comparecer aqui na rádio para apresentar o programa. Agora vai dar uma folga agora no mês de julho e aí as férias de inverno. E aí a gente vai conseguir apresentar mais vezes o programa. Portanto, hoje nós estamos aqui, amanhã provavelmente também estaremos, ou não, vamos ver como é que vai a situação, mas enfim, hoje nós estamos aqui, é isso que importa, né? Queremos aqui agradecer primeiramente ao nosso Deus maior pela oportunidade que nos concede a mim e a ti a estar respirando com este corpo físico, que é o nosso veículo para o espírito poder viver as experiências do dia e assim se aprimorar, evoluir, aprender a amar, ter lições, muitas delas fáceis, outras não tão fáceis, mas sempre tem alguém para nos ajudar desde que acreditamos no Criador. Cá estamos nós, né? Se for analisar o tamanho do planeta, o tamanho do universo todo, nós somos só um detalhezinho, um grãozinho de areia em meio à imensidão, né? Porém, cada um de nós tem um universo dentro de nós. Nós podemos pensar, raciocinar, sonhar, e ninguém consegue ver os nossos pensamentos, a não ser que nós o manifestamos através de palavras ou atos, né? Senão, você não consegue saber o que estou pensando, não é verdade? É porque nós temos um universo dentro. Agora, você imagina quantos seres existem no planeta e todos eles têm um universo dentro de si. E todos eles estão no planeta, e o planeta está num universo infinito, que coisa incrível. É porque existe um Criador maior. Bom, nós estamos aqui em Capela de Santana hoje, né? Ou você está fora do município, está acompanhando através da internet a programação da Nova Era FM, e temos uma missão a cumprir. Nós pensamos, antes de começar o programa, de dar uma opinião para você que está acompanhando a nossa programação, da seguinte forma: nós somos otimista, realista, pensamos no bem, mas não concordamos com um monte de algumas coisas que acontecem. A gente não concorda, a gente diz não também, né? O amor, nós pensamos assim, o manifestar o amor é o dizer não. Muitas vezes a gente disse não e não nos ouviram. Muitas vezes disseram não para nós também não ouvimos e daí demos com a cara na porta. Isso acontece, né? Mas o que a gente quer dizer para você é que quando a gente ama, a gente diz não. Quando a gente segue o caminho do Criador, a gente diz não. Quantas vezes Jesus Cristo disse não? Inclusive, os 40 dias no deserto lá, o lado ruim lá fez bastante ofertas para ele, né? E ele aguentou o repuxo e disse não. Não, eu sou filho de um Criador maior, eu sou filho do amor, do bem, e não aceito tuas propostas, não quero o teu reino. Né? Assim que explicam para a gente que aconteceu, né? Então a gente precisa dizer não. E nós falamos não sim para muitas coisas. Nós não temos um programa aqui polêmico na rádio, porque exatamente a gente não tem muito tempo, é um correrio, trabalhando, estudando, então por isso a gente não consegue ter um programa onde a gente entrevista pessoas para poder falar o que pensa e tudo mais. Mas a gente tem um sonho ainda de conseguir conciliar tudo e conseguir fazer um programa aqui onde a gente pode ouvir as pessoas e as pessoas manifestarem o que pensam, o diz não, o sim para projetos, para tudo mais. Um dos projetos que a gente diz não e não concorda é o que estão fazendo com respeito à Corsã.
Você não acha? Olha, é ampliando horizontes também a gente falar sobre isso. Por quê? Porque tu imagina assim, como que o governo, vamos falar o governo, porque se a empresa tem autoridade para fazer isso, é porque o governo deu essa autoridade. Se a Corsan chega na tua casa e diz que vai lacrar teu poço artesiano, ela tem lei para isso. Quem fez a lei? O governador que sancionou a lei no estado, não é verdade? E quem aprovou? Por que que existe deputado estadual lá? Então peça as contas e vão embora. Porque se eles concordaram e fizeram, deram autonomia assim, o governador pode dar autorização para a Corsan que não é mais para ter poço artesiano e que é para ser só água da Corsan. É porque os políticos fizeram isso e agora vão se candidatar e vão pedir voto para ti. Vamos combinar que a gente vai falar isso? Quando alguém de Capela de Santana chegar fazendo campanha para deputado estadual, vamos lembrar disso? Vamos falar isso para eles? Pois é, eu até concordo contigo em votar no teu candidato. Volta aqui com a resposta dele, um áudio, ele mesmo pessoalmente aqui, para me dizer como é que eles deixaram a Corsan tomar conta desta forma de querer mandar no meu pátio, entrar na minha propriedade com uma ordem judicial, porque diz que é assim que vai acontecer, e já está acontecendo em Portão, e chegar e dizer assim, ó, tu não pode mais usar a água do teu poço artesiano, tu tem que usar a nossa água ruim que nós temos. Pensa bem numa coisa dessa. Nós somos filhos de Deus, nós temos autonomia, nós temos autoridade dentro de nós de poder falar, nós temos direito de falar, de se expressar e de dizer não. Eu não concordo. Mas aí ele vem com uma ordem de um juiz que vai assinar dizendo assim que pode entrar dentro do teu pátio, mas é o fim do mundo, né? Não concordamos com isso e às vezes nós procuramos nem pensar muito nisso porque não sabemos o que vai acontecer quando chegar na nossa vez de chegar no nosso portão com o um crachá, com o um uniforme, dizendo, nós somos da Corsan e a gente quer ver o teu poço artesiano aqui que tu não pode mais usar a água, mas onde é que se viu? E sabe o que que a gente pensa? Nós pensamos assim. Polêmico, se você quiser nos avaliar desta forma, não tem problema também. Procuramos sempre se conter para não manifestar muito a nossa opinião, já para não misturar as coisas. Mas veja bem, quando o governo tiver total controle da população com o líquido mais forte que existe no planeta, que é a água, ele dominará toda a humanidade, porque pensa bem, toda o seu estado, porque pensa bem, não concordou com o político, ele começa a cortar água. Ah, mas ele não é mais dele, ele privatizou, agora é uma empresa. Pois é, mas deu autorização para a empresa, que a empresa pode trancar o teu poço. Então ele deu autorização combinado, então talvez, pode ser, né? Deu autorização para uma empresa que administra a água que pode trancar o teu poço e fazer obrigar tu a usar a água dela, usando o pretexto de que a água está contaminada. Pois é, contaminada deve ter essa água ali que vem com gosto, com cheiro horrível e falta um dia, dois. Como é que vai ficar a população no futuro com uma empresa incompetente, né? E aí, com o passar do tempo, todos usando água e tendo água em abundância, usando água de uma empresa que fornece. Como é que vai ficar se essa empresa decidir assim com um governante assim, vamos cortar a água então, não vou, se não votar em mim, corta a água. Nós não estamos dizendo que está acontecendo, mas para pensar se não é. E a água é essencial, o que mais nós precisamos, não só nós, todo o planeta precisa, é da água. H2O, a gente precisa disso. Por quê? Porque mais de 70% do nosso corpo é água. Nós precisamos dela. Ela é essencial para tudo. Ela existe em tudo. Ela tem que estar todos os dias conosco. Uma vez que domina esse líquido, como é que vai ficar? Né? Como é que vai ser? Então a gente vai ser proibido de tomar e usar qualquer outro tipo de água. Se você tiver um poço cavado, como tinha antigamente, você vai ter que atulhar ele, vai ter que tampar. Se você tem um poço artesiano, vai ser lacrado dentro do teu próprio pátio. Tá chegando as eleições, estão chegando aí. E quem foi que fez isso tudo? É os políticos, é o governador, é os deputados estaduais.
Ah, mas o meu deputado, o cabo eleitoral vai te dizer, o meu deputado não votou esse projeto aí. Votou sim, ele sabe e ele deveria estar fiscalizando isso e cortar isso. Fazer o governador, ó, veta essa lei. Essa lei não pode mais estar em, tá em não pode ter esse direito. Se o cidadão quiser, muito bem. Quiser aderir à Agrocorsã, tudo bem. Não conseguimos entender como que chega a esse ponto de a Corsã estar em todos os municípios. Agora está uma polêmica em Portão, as pessoas irritadas, preocupadas e que e já teve uma colocação em Capela, agora deram uma pausa e foram para Portão. Aí os vereadores de ambos os municípios se manifestam, fazem reunião com a Corsã. Não adianta fazer com a Corsã. A Corsã está com um documento na mão. Não adianta procurar a Corsã. Ela tem um documento na mão que ela pode fazer isso. Tem que ir lá quem foi que fez esse documento. Quem foi que aprovou esse documento? Quem foi que teve a ideia? A Corsã teve a ideia e falou para alguém? Alguém fez esse documento. Quem foi que fez? Ah, é o Estado que deu a lei, a ordem, e aí o judiciário vai dizer que é para aplicar, né? Mas lá na raiz, quem foi que fez? Não teve que ter uma votação? Vamos dizer assim que o prefeito de Capela resolve fazer algo no município, ele vai ter que criar uma lei. A lei tem que passar pelos vereadores. Se teve, foi tido uma ideia assim, bom, as águas estão contaminadas, nós temos que pensar no bem-estar da população, vamos tratar a água, a Corsã, então é a empresa que vai cuidar disso, coisa e tal. Onde que foi para ter essa lei? Foi lá para o governador, foi lá, entrou na Assembleia Estadual e os deputadinhos que estão ganhando um bom dinheiro lá, e não é pouco, estadual, estão falando de Porto Alegre. Eles sabiam disso há muito tempo e agora vêm aqui e vão vir bem loguinho pedir voto. Através dos políticos que moram em Capela de Santana, seja vereador, prefeito, ex-prefeito, todo mundo vai fazer campanha para algum deputado porque precisa que eles façam a ponte com os deputados federais e também com os senadores, também a parceria para conseguir emendas para continuar no poder ou ganhar o poder de administrar o nosso dinheiro em Capela de Santana, não é verdade? Então a gente está aqui no Ampliando Horizonte dizendo para você, para a gente se combinar de que quando começar as campanhas, a primeira coisa que a gente vai falar, mas não interessa se o cara é teu camarada, se o cara é gente boa e está fazendo campanha para um deputado, seja ele estadual ou federal, não interessa. Quando chegar aqui e perguntar para você, pergunta assim, muito bem, me prova que ele vai resolver a questão da Corsã. Ele vai barrar a Corsã? Ah, mas ele não pode? Pode sim. Pode sim. Se os deputados quiserem, vamos falar nos deputados estaduais, se eles quiserem, eles se reúnem, fazem um documento e botam pressão. Não é para fazer isso com a comunidade. Nós até acreditamos que possa ter água contaminada, mas nós já estamos aí, né, 40 anos tomando essa água e não morremos, né? Agora está contaminada, mas que estranho isso daí. Tem tanta água aí, um lençol de água, tudo filtrada, água que a terra filtra e deixa ela pura. Tantas vertentes puras que a gente encontra ainda por aí. Mas, enfim, hoje nós escolhemos o programa porque para falar, porque não é um programa Ampliando Horizontes, não é só otimismo, um otimismo ingênuo, que só tem sonhos, que fala em fé, esperança. Não, nós estudamos as coisas também, temos posição também, e uma delas é assim, que nós estamos orando a Deus, pedindo a Deus que nos ampare, nos oriente, nos dê sabedoria para não ir preso, porque se eles chegarem no nosso portão pedindo, dizerem que vão entrar, não. Não vai entrar. Só se você. Ah, mas tem uma ordem judicial. Não importa. Eu que mando aqui, não é o juiz. Você quer me mandar, me leva preso, então, e daí invade o meu pátio. Mas enquanto eu estiver aqui, a Corsã não vai entrar. E aí é que está o problema. Porque a gente tem que ser coerente com a lei, a gente tem que ser, uma vez que a gente já foi conselheiro tutelar, então fica aquele lado nosso que tem que seguir a lei. Como a polícia, o brigadiano, ele segue a lei, não importa que aconteça, ele tem que seguir o que diz a lei.
porque daí ele vai estar no caminho certo. Mas nesse sentido aí, de poço artesiano, a gente não vai concordar com isso, sabe? E agora a gente está se preparando também para quando tiver outras movimentações em capela, a gente vai participar a fio, para manifestar também e ajudar as pessoas aqui, nós todos, dar força para se levantar e dizer que não, que se fosse algo 100%, né, uma água boa, bem caprichada, não faltasse, fosse uma coisa boa mesmo para a população, seria diferente. Mas está provado, está mais do que provado, que só falta, e vem, é muito ruim, é péssima qualidade. Não dá para entender, isso é capaz, faz mais mal tomar esse cloro todo que coloca, chega a vir branco na torneira, faz mais mal do que tomar do poço artesiano que a gente toma há mais de 40 anos, desde que viemos do interior. Como é que pode isso? Né? Então a gente aproveita aí para ampliar o horizonte da nossa mente e nos preparar, se precisar, e vamos tudo para a rua, vamos tudo fazer uma manifestação bem grandona. Quero ver se vão ter força, se o juiz vai ter força de querer dizer que é para entrar nos pátios dos cidadãos, se todos os cidadãos estão fazendo uma movimentação firme e forte, que não, que a gente não quer, quer continuar do jeito que está. Nós temos direito, a gente aqui não sabe a força que a gente tem, né, se a gente se unir. Imagina, se o povo ir tudo para a rua no mesmo dia, no mesmo horário, no mesmo local, e chamar a imprensa, mas botando o pingo no i, não só na empresa, não adianta só massacrar a empresa também, mas tem que ser os políticos, os safados, que estão lá recebendo um baita dinheiro para paletó, dinheiro para motorista, dinheiro para empregado no escritório, dinheiro para cabo eleitoral, na verdade, e com o nosso dinheiro, e ferrando, e depois vem aqui bem faceiro, lobo em perna de cordeiro, bem faceiro, pedindo voto para se reeleger, deputados que estão há anos lá no cargo, se reeleger deputado estadual e deixando a coisa acontecer. Até fazem umas reuniãozinhas lá, mas tudo programado. Não, vamos fazer só para mostrar para o povo que a gente está do lado dele, mas na verdade a gente assinou. A mesma coisa aconteceu com os pedágios. Se o governador bota os pedágios é porque os deputados concordam, a maioria concordou, a gente sabe disso, que o governador mandou um documento sobre pedágio e os deputados assinaram. Inclusive, teve um deputado que falou aqui na rádio uma vez que assinaram um documento em branco. Seria uma lógica assim, que foi em branco, para que o deputado botasse 22 praças de pedágio. Ou o governador botasse 22 praças de pedágio. Então, eles aprovaram isso para o homem. E aí vem pedir voto depois e vai pagar pedágio. E vai votar nele e ele vai viver nas tuas custas, nas nossas custas. Então a gente precisa cobrar quando os magrão chegar em ti. Nós faz anos já que ficou difícil vir pedir voto pra gente, até o pessoal político de capela, porque a gente já tá com o pensamento um pouco mais na frente, né? Bueno, faltando agora 5 minutinhos pro meio-dia, nós aproveitamos aí para falar um pouquinho contigo sobre a questão da Corsã, sobre os políticos aí, porque são eles que definem, são eles que direcionam as coisas, são eles que aprovam as leis. As leis são criadas pelos políticos, desde Brasília até o Estado e até o município. São os políticos que criam as leis. E para pensar, de 10 leis, 9 é contra nós. Uma é a favor. Pode analisar para te ver. Ou, então, vamos dizer que o índice é menor. Talvez 10 leis que vão fazer. Vamos supor, 6 a 8 por aí é para ferrar com a gente. Já notou isso? E depois eles passam um belzinho e vêm pedir voto ainda na maior cara de pau. Como vai acontecer agora? Vai acontecer. Eles vão vir. Vão vir. Você tem certeza que vão vir? Vão vir através dos políticos daqui, que eu acho certo também. Eles precisam trabalhar para que eles possam mandar emendas e tudo mais. Mas aí vamos focar na água? Vamos focar nesse líquido maravilhoso, abençoado que Deus deu para todos? A chuva cai para todos? É água?
Mas inventaram que não, que para te fazer a boia, para te tomar banho, para te tomar, tem que usar uma água ruim de uma empresa e computando uma lei obrigando tu a usar o que é ruim, sendo que o que tá bom tá aí. Então, a hora é agora, quando vim te pedir alguma coisa ali, que tá se aproximando cada mês que passa. Agora já vai começar bem login as campanhas. Vamos focar todo mundo, não tem conversa, não tem papo. Resolva o problema da água. Manda a Corsan embolsar a viola, aí tá tudo bem. Se não, não tem conversa, não tem conversa. Me desculpa, teu deputado é um cagaião. Perdão da palavra, perdão da palavra, né? Nós vamos encerrar o nosso programa Ampliando Horizontes e também, como a gente está por aqui no estúdio, só nós, a gente não consegue atender o telefone, tá bom? Nós não conseguimos atender. Pode mandar no WhatsApp, então, se você quer mandar algum recadinho para a gente. Mas agradecer, claro, a Deus pela água, exatamente isso. Agradecer por esse líquido maravilhoso que caiu aí das nuvens nos últimos dias, né? Foi bom, bem calmo, tranquilo. Solicitar a bênção do Criador para todos aqueles que estão passando por muitas dificuldades nos países próximos até de nós aqui, né? Esses terremotos que aconteceu. Agradecer pelo alimento que está na nossa mesa, através da terra, através da água, que está sempre dando vida na terra para que os produtos cheguem até nós, que possamos ter na nossa mesa o alimento necessário, mas também a água potável, boa, para que a gente possa se alimentar, alimentar os filhos e que haja saúde e que não venham a nos impor algo que não é bom. E que não vai ser bom para as crianças, não vai ser bom para ninguém, né? Que haja paz, entendimento, negociações, diálogo, principalmente, e chegue-se a uma conclusão de fazer o bem. Senão, todo o trabalho que Cristo fez por passar por aqui, deixar suas palavras até hoje, seus conselhos, ser forte lá quando quiseram impor para ele algumas coisas e ele não quis o reino da terra e quis sim. E que assim seguir como filho do Criador, né, com o poder do Criador e não do universo, né, que a gente não decepcione ele, que continue lutando pela paz e pelo geral, pelo coletivo, a maior número possível, que beneficie o maior número possível de pessoa. Certo? Nós agradecemos aqui a Ivanir Tavares, ela mandou para nós, bom dia, Zé. Gostei da tua conversa, estamos contigo bem verdade. Pois bem, então combinamos assim, sem violência, sem raiva, sem ódio, sem rancor, mas com o nosso direito de filho de Deus, apertar os políticos, apertar vereadores, candidatos os que estão no comando, os que não estão, que são oposição, que vão vir fazer campanha para deputado federal, senador e deputado estadual e governador. Vamos apertar? Não. Não tem conversa. Resolva o problema lá. Manda fazer uma lei lá contra essa da Corsan. Criem algo que veta essa lei da Corsan. Que ela não tenha direito de proibir. Certo? É capaz, teu candidato é capaz de fazer isso? Ah, não, posso ver com ele. Então vai lá e vê, depois volta aqui. Ah, mas daí até lá a gente pode eleger ele. Não, vamos eleger ninguém. Combinado? Encerramos aqui então o nosso programa Ampliando Horizontes. Como sempre, solicitando a Deus sabedoria, né? Sabedoria em primeiro lugar, fé, coragem, para a gente enfrentar tudo o que a vida oferece através de lições para a gente se aprimorar e melhorar. E nós temos um veículo de comunicação que Capela ganhou para seguir, ganhou forma de falar, porque tem que pagar impostos e tudo mais, mas é liberado para trabalhar e defender o povo. Então a gente vai começar aí também defender o povo desta forma. Um grande abraço para você, muito obrigado. Estamos falando da Rádio Nova Era, que é esse canal. Um abração para você e até a próxima oportunidade com o programa Ampliando Horizontes. Pai nosso que estais no céu, santificado seja o vosso nome. Venha a nós o vosso reino. Seja feita a vossa vontade, assim na terra como nos céus. O pão nosso de cada dia nos dai hoje. Perdoai as nossas ofensas, assim como nós perdoamos a quem nos tem ofendido.
e não nos deixeis cair em tentação, mas livrai-nos do mal. Pois Teu é o reino, o poder e a glória para sempre, Pai. Que assim seja.

0: primeiro dia do nosso SIC, o Salão de Inovação do Couro e do Calçado. Três Coroas SUS presente aqui. Converso com o Juliano Mapelli, nosso executivo do sindicato da indústria de Três Coroas. Sem dúvida alguma é um recomeço, né, Juliano? A gente está voltando para o Novo Hamburgo, onde tudo começou lá na década de 70, nesses pavilhões aqui, claro que atualizados, né? Mas passa um filme na cabeça, né?
1: Com certeza, né, Cláudio? Eu acho que é importante para o setor, né, essa volta, né? Eu acho que teve a FENAC, sempre teve uma representatividade muito grande, né, para o setor. Foi onde tudo começou em termos de feira no Brasil, né? Então, acho que essa volta para cá é importante. Esse reposicionamento em relação às datas também é bem importante, né? Porque a gente traz a feira para um momento mais comercial do setor, né? Antes ela focava mais em lançamento, agora tem um período mais comercial. Acho que isso é muito importante, né? E assim a gente espera trazer mais resultados para as empresas participantes.
0: Quantas empresas aqui de Três Coroas no estande?
1: A gente está com 9 empresas, né? É um bom número. Nosso estande está grande aqui, está com 400 metros quadrados, né? Então a gente tem uma representatividade muito boa, né? E está com uma expectativa bem positiva.
0: Estou vendo aqui uma exposição também que dá um charme todo especial aqui. Fala desse projeto aí.
1: Nós estamos com a exposição da Escola Rui Barbosa, né? O Fashion Week da Rui Barbosa, né? Onde os alunos do 6º ao 9º ano fizeram trabalhos com resíduos, né? E material reciclado. Então nós temos 5 looks aqui expostos desse trabalho das crianças aí, todo ele confeccionado com material reciclado, né? Focando na moda. E aí toda essa ligação, né? Entre a feira e a moda e o trabalho do sindicato na questão da sustentabilidade, né? Acho que tem tudo a ver e é mais uma atração aí no nosso estande.
0: Sem dúvida alguma, o sindicato e o Juliano em si, enfim, toda a diretoria, né? Sempre teve ao lado da Mercator. E nessa hora, claro que está junto também nesse recomeço aqui. Eu acho que a gente está iniciando muito bem, né? Primeiro dia da feira, dá para fazer uma análise bem positiva, né? Da expectativa que a gente está vendo aqui, o brilho nos olhos de todo mundo que está aqui.
1: Sim, eu sempre falo que quando a gente se organiza, se prepara, né? Se mobiliza para um evento, tu tem que ter essa expectativa positiva contigo, porque eu acho que o pensamento positivo, ele atrai coisas boas, né? Então é assim que a gente começa esse primeiro dia. Realmente, com uma expectativa positiva, acreditando num bom movimento, né? Tenho certeza que também o pessoal vai concentrar em fazer bons negócios, né? Escolher bons produtos para suas vitrines, né? E com isso, trazer bons resultados para as empresas.
0: Parabéns pela iniciativa de estar aqui, nesse recomeço, nessa retomada do SIC em Novo Hamburgo. 9 empresas, o stand tá lindo, maravilhoso, são 400 metros. Eu me impressionei, até comentei com o Juliano, do tamanho, né? Eu acho que tá certo, tem a questão do bairrismo, né? De ser de Três Coroas, enfim, né? Mas eu acho que é de extrema importância esse apoio à Mercator e ao setor que vocês estão dando.
1: Sim, com certeza. Eu acho que é acreditar no movimento, né? Trabalhar em prol dele, porque nós aí, olhando como sindicato, muito mais do que uma feira, para nós é um movimento institucional, onde mostra toda a representatividade que o setor tem. O Rio Grande do Sul é o berço da produção nacional de calçado, ele precisa estar representado com um evento bacana, um evento forte, que mostre toda essa nossa força e representatividade, né? Então eu acho que a gente trabalha para isso, né? E se Deus quiser, nós vamos retomar o nosso espaço nesse sentido aí.
0: Obrigado, Juliano. Sucesso aí na edição do SIC.
1: Obrigado mais uma vez aí pela parceria e a oportunidade.
0: Com informações do SIC, Salão da Inovação do Couro e do Calçado, direto dos pavilhões da FENAC em Novo Hamburgo, para a Rádio Nova Era, de Capela de Santana, Cláudio Alves.
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3: Meio-dia e 14 minutos.

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1: Meio-dia e 22 minutos.

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1: 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Meio-dia e 28 minutos.

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0: Meio-dia e 35 minutos.

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1: Meio-dia e 39 minutos.

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0: 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Meio-dia e 47 minutos.

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1: Meio-dia e 55 minutos.

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3: Uma hora e 6 minutos.

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1: Uma hora e 10 minutos.

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2: Uma hora e 18 minutos.

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1: 87,5. 1 hora e 27 minutos.

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1: Uma hora e 37 minutos.

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2: Uma hora e 46 minutos.

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1: 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Nova Era FM. 1 hora e 53 minutos.

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1: Duas horas e 9 minutos.
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3: 2 horas e 27 minutos.

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1: Duas horas e 38 minutos.

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1: 2 horas e 47 minutos.

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1: 87,5. 2 horas e 53 minutos.

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2: Nova Era. 3 horas e 6 minutos.

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1: Três horas e 10 minutos.

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1: 3 horas e 16 minutos.

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0: 87,5. 3 horas e 26 minutos.

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1: 3 horas e 32 minutos.

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1: Três horas e 36 minutos.

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1: Nova Era FM. 3 horas e 46 minutos.

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1: 3 horas e 53 minutos.

0: Essa música, meus amigos, daquele tempo, aquele mesmo tempo que mulher não usava calça. E aquelas que usavam era feita de bolsa de farinha de trigo. Então ela saía assim na rua, dava aquele vento, a saia levantava, aparecia bem na bunda assim. Moinhos, Rio Grandense S.A. Era coisa feia, mas acontecia. Oh, Mariana, quanta saudade que eu tenho de você. Daquele nosso tempo que a gente deitava cedo, lembra? Você me chamava como um frechego.
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5: 4 horas e 8 minutos.

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0: 87,5. 4 horas e 19 minutos.

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2: 4 horas e 27 minutos.

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2: 4 horas e 32 minutos.
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5: 4 horas e 45 minutos.

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1: Quatro horas e 52 minutos.

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Bibiana Bolacel passando aqui com a minha nova música de trabalho, feat. Rainha musical, Garçom Maldito, muito melhor com você.

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2: 5 horas e 36 minutos.

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6: Cinco horas e 49 minutos.

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1: 6 horas.

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0: 6 horas e 14 minutos.

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4: 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Seis horas e 26 minutos.

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2: 6 horas e 33 minutos.

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0: 6 horas e 37 minutos.

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1: Está no ar a Voz do Brasil. As notícias do governo federal que movimentaram o país no dia de hoje.
2: Boa noite.
3: Boa noite para você que nos acompanha em todo o país.
2: Segunda-feira, 29 de junho de 2026.
3: Vamos ao destaque do dia. Apoio a bons pagadores.
2: Desenrola adimplentes. Permite substituir empréstimos mais caros por financiamentos com juros menores.
3: A iniciativa busca reduzir o peso das parcelas no orçamento, prevenindo o endividamento. Pablo Mundim.
4: A ideia é substituir juros de até 12% por juros no máximo de 1,99% ao mês.
2: E ainda, incentivo também para quem está em dia com o FIES, o Fundo de Financiamento Estudantil.
3: Após se formar, o estudante poderá receber crédito para montar seu próprio negócio.
2: É o FIES empreendedor. Graziele Bezerra.
5: O governo do Brasil estima que em um universo de 500 mil beneficiários adimplentes, exista um público potencial imediato entre 50 mil e 125 mil pessoas.
3: Vamos falar também sobre restituição do imposto de renda.
2: Amanhã será pago o segundo lote a mais de 9 milhões e 500 mil contribuintes.
3: É o maior número de pessoas já beneficiadas de uma só vez.
2: Hoje, na apresentação da Voz do Brasil, eu, Mariana Jungmann e Luciano Seixas.
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2: Trabalhadores informais que têm dívidas, mas que estão com os pagamentos em dia ou com, no máximo, 3 meses de atraso, poderão aderir ao Desenrola Adimplentes.
3: A ideia é dar um alívio no orçamento dessas famílias que poderão refinanciar seus contratos pagando juros menores, de, no máximo, 1,99% ao mês.
2: O novo Desenrola foi lançado nesta segunda-feira e os interessados já podem aderir ao programa.
4: Organizar as contas, pagar menos juros e evitar que novas dívidas comprometam o orçamento das famílias. É o objetivo das novas medidas anunciadas pelo governo do Brasil para ampliar o acesso ao crédito e incentivar quem mantém os pagamentos em dia. O Desenrola Adimplentes, lançado nesta segunda-feira pelo presidente Lula, amplia o alcance do programa que já ajudou mais de 7 milhões e meio de famílias na reorganização financeira. Agora, o foco passa a ser quem trabalha na informalidade e mantém as contas em dia, mas enfrenta juros elevados no crédito pessoal. A proposta permite substituir empréstimos mais caros por financiamentos com juros de até 1,99% ao mês, reduzindo o peso das parcelas no orçamento e prevenindo o endividamento, destaca o ministro da Fazenda, Dário Dorigan.
6: Esse trabalhador, ele vai poder se reorganizar do ponto de vista financeiro. Ele vai poder, inclusive, se ele quiser, tomar crédito dentro desse mesmo patamar, a 1,99% ao mês, tomar um volume de crédito a mais, desde que a prestação total não passe de 90% do que ele tinha antes.
4: Poderão aderir trabalhadores informais que tenham operações de crédito pessoal de até R$15 mil, com pelo menos 4 parcelas pagas e no máximo 90 dias de atraso. A ideia é substituir juros de até 12% por juros no máximo de 1,99% ao mês, explica o ministro Dorigan.
6: A situação atual do trabalhador informal, que paga taxa de juros de 6% a 12% ao mês, nós estamos dizendo, nós vamos te dar uma nova linha para você extinguir essa taxa de juros e essas condições que hoje você é submetido.
4: O pacote também amplia o uso do FGTS como garantia no crédito consignado privado. A utilização é opcional e vai permitir ao trabalhador formal contratar empréstimos com juros limitados a 1,99% ao mês, reduzindo o custo do crédito e ampliando o acesso a condições mais vantajosas. Segundo o governo, as medidas fortalecem a política de reorganização financeira das famílias brasileiras. A estimativa do Tesouro é aportar cerca de R$ 4 bilhões para atender o novo programa. Reportagem Pablo Mundim.
3: Os participantes do programa ficam com o CPF bloqueado para apostar em jogos online, as chamadas bets, por um período de 6 meses.
2: As informações sobre o Desenrola estão no portal gov.br ou nos bancos oficiais Caixa Econômica e Banco do Brasil.
3: E dentro do programa Desenrola Adimplentes, o governo do Brasil desenvolveu também uma linha de crédito voltada para beneficiários do FIES.
2: Com a novidade, quem mantém as parcelas em dia agora tem um incentivo para abrir ou expandir o próprio negócio com juros mais baixos.
5: O programa FIES Empreendedor é destinado a profissionais graduados que desejam abrir ou expandir seu próprio negócio, contando com linhas de crédito mais acessíveis. Podem aderir aqueles que pagaram em dia as últimas 36 parcelas do programa, sem histórico de renegociação no período. No caso de pessoa física, com limite de financiamento de até R$ 80 mil e prazo máximo de pagamento de 60 meses, incluindo até 6 meses de carência. Para pessoa jurídica, com limite de financiamento de até R$ 180 mil e prazo máximo de pagamento de 96 meses, incluindo até 6 meses de carência. Em uma simulação de empréstimo de R$ 80 mil em 5 anos, por exemplo, o custo total cai de R$ 143 mil para R$ 106 mil, caso o beneficiário seja um estudante do FIES, com as contas em dia. Nesse caso, a economia final supera os R$ 37 mil. Segundo o ministro da Fazenda, Dario Durigan, o programa é um estímulo à adimplência.
6: Se ele seguir pagando em dia, ele vai ter uma linha de crédito que vai ser a menor linha de crédito, com a menor taxa de juros que nós temos para o empreendedorismo no país.
5: Ainda de acordo com o ministro Dario Durigan, com taxas de juros de 0,87% ao mês, o programa tem uma das melhores linhas de crédito que cabem no bolso de quem está começando a empreender.
6: O adimplente que seguir pagando em dia vai ter pelo menos 37 mil de benefício, e é para esse estudante que está querendo deslanchar no seu primeiro negócio que nós estamos abrindo essa linha, dando um estímulo ao bom pagador do FIES.
5: Para o ministro da Educação, Leonardo Barchini, a linha de crédito dará igualdade de condições aos egressos do ensino superior.
7: Com essa linha de crédito, nós vamos conseguir dar oportunidade a esse jovem para que ele possa, de fato, empreender. Vão dar um retorno para a sociedade igual os jovens do ProUni, do FIES, do Reúne, da expansão, da lei de cotas.
5: O governo do Brasil estima que, em um universo de 500 mil beneficiários adimplentes, exista um público potencial imediato entre 50 mil e 125 mil pessoas. Uma parcela expressiva desse grupo já possui CNPJ ativo, o que demonstra uma demanda real por capital de giro para alavancar potencial imediato entre 50 mil e 125 mil pessoas. Uma parcela expressiva desse grupo já possui CNPJ ativo, o que demonstra

0: Atualmente, o teto é de R$ 81 mil por ano. A medida pode beneficiar 13 milhões de microempreendedores individuais registrados.
1: Com o aumento, o governo quer fortalecer os pequenos negócios e incentivar a geração de empregos. Quem comentou foi o presidente Lula.
2: Muito dinheiro na mão de poucos significa pobreza. E quando a gente manda um projeto de lei desse dizendo que pouco dinheiro na mão de muitos é uma distribuição de oportunidade e de riqueza. Portanto, eu acho que o Congresso Nacional vai fazer um esforço muito grande, se Deus quiser, e votar isso o mais rápido possível para que a gente possa favorecer aquelas pessoas que mais precisam de crédito.
0: O ministro do Empreendedorismo, da Microempresa e da Empresa de Pequeno Porte, Paulo Pereira, destacou as medidas para estimular o MEI.
3: Vamos dizer que é um momento histórico, né, para os microempreendedores individuais do Brasil, quase 10 anos sem aumento, de modo que é uma medida que tem um impacto muito grande, presidente, e que se insere num conjunto de medidas que o senhor tem feito para os empreendedores. Então, em primeiro lugar, as linhas de crédito que o senhor agora está trabalhando, presidente, para que a gente lance um grande parcelamento para os MEIs, para que eles possam regularizar a sua situação, quer dizer, esses 3 milhões que são MEIs e que hoje tem alguma situação de inadimplência vão poder regularizar a sua situação, e uma série de outras medidas, como a expansão do Contrata Mais Brasil, a linha de crédito que foi apresentada hoje no Desenrola Empreendedores. Então, só para dizer, um dia histórico, mas inserido num conjunto de esforços do senhor pelos empreendedores brasileiros.
1: Para conter a alta do preço do petróleo, o governo abriu crédito extraordinário de R$ 550 milhões de reais para apoiar a importação do diesel.
0: A Agência Nacional do Petróleo, Gás Natural e Biocombustíveis será responsável pelo repasse aos produtores.
4: O governo do Brasil abriu um crédito extraordinário de 550 milhões de reais para apoiar a importação de óleo diesel de uso rodoviário. A medida publicada nesta segunda-feira, 29, destina os recursos ao Ministério de Minas e Energia para viabilizar uma política de subvenção operada pela Agência Nacional de Petróleo, Gás Natural e Biocombustíveis, ANP. A iniciativa tem caráter emergencial e temporário e busca reduzir os efeitos da alta dos preços internacionais do petróleo sobre a economia brasileira. A medida foi criada após o aumento da instabilidade no mercado global, provocado pelo agravamento do conflito geopolítico no Oriente Médio. A ANP será responsável pelo repasse da subvenção aos importadores de diesel, com critérios baseados no volume comercializado e na diferença entre o preço de referência e o valor definido para o produto. Como a despesa não estava prevista no orçamento de 2026, o governo precisou abrir o crédito extraordinário para garantir a execução da política. A medida atende os critérios de urgência e imprevisibilidade previstos na Constituição. Claudimário Carvalho, para a Voz do Brasil.
1: Em julho, a bandeira tarifária de energia seguirá amarela, indicando a cobrança de taxa adicional sobre as contas de luz no mês.
0: O anúncio foi feito pela Agência Nacional de Energia Elétrica, ANEEL.
1: Com isso, os consumidores vão pagar um adicional de R$ 1,88 para cada 100 kWh consumidos.
0: A bandeira tarifária está amarela desde abril, em razão das condições menos favoráveis para a geração de energia no país.
1: Em períodos secos, quando a produção das usinas hidrelétricas fica prejudicada e é necessário acionar a termoelétricas, a bandeira pode ficar amarela ou vermelha, patamar 1 ou 2.
0: Isso porque a geração por usinas térmicas é mais cara. Daí a necessidade da taxa adicional sobre o consumo de energia.
1: O pagamento do segundo lote do imposto de renda será feito amanhã, terça-feira.
0: É a maior restituição da história em relação ao número de contribuintes contemplados. Serão beneficiadas mais de 9 milhões e 500 mil pessoas.
5: São 16 bilhões de reais em créditos para 9.585.797 contribuintes. O valor é o mesmo do lote pago anteriormente, o primeiro lote de restituição do Imposto de Renda 2026, em 29 de maio deste ano. Segundo a Receita, os valores devidos da maior parte dos declarantes serão quitados já nos dois primeiros lotes de 2026. Esses pagamentos deverão alcançar cerca de 80% do total estimado de restituições do ano. Se somarmos os dois primeiros lotes do ano, serão contemplados 18 milhões e 300 mil contribuintes, com um valor total de 32 bilhões de reais em restituições. A antecipação dos créditos se deu após processamento de milhões de declarações em pouco tempo, beneficiando tanto os contribuintes com prioridade legal quanto aqueles que aderiram.

0: às soluções digitais, como a declaração pré-preenchida e o recebimento da restituição via Pix. O crédito bancário será realizado ao longo desta terça-feira. Cerca de 4,5 bilhões de reais serão destinados a contribuintes com prioridade legal, como idosos acima de 80 anos, idosos entre 60 e 79 anos, pessoas com deficiência física, mental ou moléstia grave e contribuintes cuja maior fonte de renda seja o magistério. Para saber se a restituição está disponível, basta acessar gov.br/Receita Federal, clicar em Meu Imposto de Renda e depois em Consultar Minha Restituição. O pagamento é feito somente na conta do titular da declaração. Daniele Popov para A Voz do Brasil.
1: Equipes de resgate brasileiras já estão na Venezuela apoiando o país.
2: A Venezuela foi atingida por terremotos na última quarta-feira, deixando mais de 1.700 mortos.
3: Equipes brasileiras chegaram neste sábado e já atuam principalmente no município de Vargas, no estado de La Guaira, uma das regiões mais afetadas pelos terremotos. Até agora, foram enviados 4 voos da Força Aérea Brasileira, que levaram mais de 1 tonelada de medicamentos e insumos para atendimento de emergência, um hospital de campanha que já está montado, purificadores de água e equipes de bombeiros, com equipamentos e materiais específicos para ações de apoio a desastres, além de cães farejadores. O porta-voz do Corpo de Bombeiros de Minas Gerais, primeiro-tenente Henrique Barcelos, explica como o trabalho dessas equipes está sendo feito.
4: As ações serão concentradas em áreas com edificações colapsadas, onde as equipes vão realizar buscas técnicas, resgate e localização de vítimas, atendimento pré-hospitalar e integração com as autoridades locais por meio dos organismos internacionais.
3: Os terremotos de magnitude 7,2 e 7,5, seguidos de cerca de 20 réplicas, provocaram desabamentos na capital, Caracas, e outras cidades venezuelanas. As equipes brasileiras também vão trabalhar no reforço a telecomunicações com representantes da Anatel e no transporte e apoio aos desalojados. Reportagem Raquel Mariano.
1: Modernidade nas unidades de terapia intensiva, salvando a vida de mais pacientes.
2: O Ministério da Saúde inaugurou a primeira UTI inteligente do SUS no Rio de Janeiro.
1: Entre as novidades, monitoramento mais sofisticado dos pacientes e uso da inteligência artificial para reunir dados e acelerar a tomada de decisões.
2: A iniciativa faz parte do Agora Tem Especialistas.
5: Um passo importante rumo à medicina do futuro. A primeira UTI inteligente do SUS foi inaugurada no Hospital Universitário Clemente Fraga Filho, da Universidade Federal do Rio de Janeiro. A novidade utiliza tecnologias de monitoramento contínuo e inteligência artificial para acompanhar em tempo real a evolução dos pacientes. O sistema reúne automaticamente informações dos monitores, identifica sinais precoces de agravamento e auxilia as equipes médicas na tomada de decisões. Segundo o ministro da Saúde, Alexandre Padilha, a expectativa é aumentar as chances de recuperação dos pacientes.
6: Se observa mais precocemente sinais de piora ou sinais de melhora, então, com isso, você faz a ação, a medicação, a mudança de conduta mais rápido. Com isso, você salva esse paciente, ele sai mais rápido da UTI, ele saindo mais rápido da UTI, gira mais o leito da UTI, você pode trazer outros pacientes para a UTI. Com isso, vai reduzindo o tempo de quem está esperando para a UTI e salva vidas dentro da UTI.
5: A iniciativa faz parte da criação da Rede Nacional de UTIs Inteligentes, que recebeu mais de 180 milhões de reais em investimentos. Nesta primeira etapa, serão 10 leitos inteligentes em 7 hospitais de referência, espalhados pelo país. Depois, o projeto será ampliado para 280 leitos em 14 UTIs. A entrega faz parte do programa Agora Tem Especialistas do Ministério da Saúde, que busca ampliar e qualificar a assistência no SUS. Em pouco mais de um ano, o programa bateu recorde de cirurgias eletivas, quase 15 milhões de procedimentos. O governo federal também tem levado atendimento móvel por meio de carretas, que oferecem exames e atendimento em diversas especialidades, como ressaltou o ministro da Saúde, Alexandre Padilha.
7: Mais de 2.800 municípios brasileiros já tiveram atendimento dessas carretas. Nós vamos chegar a 150 dessas carretas até o final do ano, e 81% dos atendimentos são das mulheres, porque a saúde da mulher é prioridade absoluta e as carretas têm ajudado muito na saúde da mulher.
5: A estratégia também foi responsável pela inclusão de mais de 1,5 milhão de especialistas no atendimento à rede pública do país. Reportagem Luana Karen.
1: E o Ministério da Saúde incluiu mais uma estratégia para ampliar o acesso a cuidados especializados no Sistema Único de Saúde.
2: A partir de agora, a infectologia foi incluída no programa Agora Tem Especialistas e faz parte da oferta de cuidados integrados.
1: A iniciativa tem como objetivo fortalecer a atenção a pessoas vivendo com HIV e ou com AIDS, que demandam avaliação diagnóstica e acompanhamento integrado.
2: Já fazem parte do programa 6 especialidades. São elas: cardiologia, ginecologia, oftalmologia, oncologia, ortopedia e otorrinolaringologia.
1: Os cuidados integram um conjunto de procedimentos que vão desde consultas, exames e tecnologias de cuidado à condução de agravos específicos de rápida resolução.
2: Amanhã, dia 30 de junho, é o último dia da campanha de vacinação contra o HPV.
1: Mesmo após essa data, a vacina vai continuar disponível para imunização de grupos prioritários.
2: A vacina protege contra o papilomavírus humano, responsável por diversos tipos de câncer.
8: O papilomavírus humano, HPV, é a infecção sexualmente transmissível mais comum no mundo. A vacina é segura e fundamental na prevenção de diversos tipos de câncer, como os de colo do útero, vulva, pênis, garganta e pescoço. A advogada Marici Valeta conta que não quer ver o filho correr riscos e o levou para vacinar contra o HPV aos 10 anos de idade.
9: Primeiro que é uma coisa perigosa, né? Que pode levar a outras doenças bastante perigosas. Além da proteção individual, acho que a gente tem que ter em mente esse efeito coletivo, né? Que é de você interromper um pouco esse ciclo.
8: A vacina deve ser tomada antes do início da vida sexual. Ela faz parte da rotina do Calendário Nacional para Crianças e Adolescentes de 9 a 14 anos, que tem direito ao imunizante de graça. Outros grupos também têm esse direito: pessoas vivendo com HIV, pacientes oncológicos, pessoas transplantadas, usuários de profilaxia para o HIV e vítimas de violência sexual. Éder Gatti, diretor do Departamento do Programa Nacional de Imunizações do Ministério da Saúde, fala sobre a importância dessa imunização.
10: Quando a gente fala de vacinação, a gente está falando de evitar câncer. Casos que teriam um custo enorme no tratamento, e câncer, ele é de alta complexidade. Então, a pessoa, quando ela se vacina, ela está contribuindo com a sua proteção e seu bem-estar, mas também ela está dando uma grande contribuição a toda a sociedade brasileira, fazendo ali uma proteção ao Sistema Único de Saúde, garantindo que ele fique mais acessível para outras patologias e outras pessoas.
8: Até amanhã, 30 de junho, quem tem entre 15 e 19 anos também pode se vacinar de graça contra o HPV. Após esse prazo da campanha, o imunizante deve ser adquirido em clínicas particulares. Mas a vacinação gratuita continuará disponível para os grupos prioritários. Reportagem Nazi Brum.
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1: Oportunidades. Estudantes indígenas e quilombolas agora têm reserva de vagas para estágios nos órgãos públicos federais.
2: 3% serão destinados aos indígenas e 2% aos quilombolas. As regras já garantem reserva para estudantes negros e para pessoas com deficiência.
12: Para acessar as vagas disponíveis nas cotas, é preciso se autodeclarar como pertencente a algum desses grupos. Isso é feito durante o preenchimento da inscrição. A diretora de planejamento da Força de Trabalho do Ministério da Gestão, Maria Aparecida Chagas, fala do impacto da iniciativa.
13: É uma forma, né, da administração pública contribuir para a trajetória formativa dessas pessoas, para auxiliar essas pessoas no mundo do trabalho, para auxiliar essas pessoas a entenderem quais são os códigos, a forma de atuação que é o trabalho.
12: Marcelo Barbosa, da representação estudantil da Coordenação Nacional de Articulação das Comunidades Negras Rurais Quilombolas, argumenta que ter melhores chances de acessar o estágio é fundamental para esses estudantes.
14: Nós vemos uma realidade em que os estudantes precisam sair dos seus territórios para irem para a cidade para fazerem a universidade. E esse auxílio financeiro das bolsas vai ajudar na permanência desses estudantes.
12: Braulina, do povo Baniuá, faz doutorado na Universidade de Brasília e comemorou a reserva de vagas em estágios como uma oportunidade de melhoria profissional para parentes de todas as etnias indígenas.
15: Para que a gente tenha mais parentes qualificados na sua área e que tenham parentes com experiência no estágio em outros lugares. É o primeiro passo de muito sonho que vem e estamos muito felizes.
12: Cerca de 16 mil estudantes fazem estágios na administração pública federal. As oportunidades são para nível médio, ensino técnico, graduação e pós-graduação. Cada órgão divulga os estágios que oferece e tem até o início de setembro deste ano para se adaptar às novas regras de reserva de vagas. Reportagem Carlos Oliveira.
1: Jovens que completam 18 anos em 2026 têm até amanhã, dia 30, para fazer o alistamento militar obrigatório.
2: Quem perder o prazo poderá pagar multa e enfrentar restrições, como impedimento para tirar passaporte, assumir cargo público e participar de concursos.
1: A expectativa é que mais de 1 milhão de jovens participem do processo em todo o país.
2: O procedimento pode ser feito pela internet, no site alistamento.eb.mil.br ou em uma junta do Serviço Militar.
1: Essas foram as notícias do Governo do Brasil.
2: Uma realização da Secretaria de Comunicação Social da Presidência da República.
1: Com produção da empresa Brasil de Comunicação.
2: Fique agora com as notícias do Poder Judiciário e do Congresso Nacional. Boa noite.
1: Uma boa noite, até amanhã.
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18: Supremo Tribunal Federal lança edital para receber proposta sobre a modernização do sistema de justiça. STJ decide que é ilegal a busca na casa do suspeito de um crime baseada apenas no relato de outros réus. Ministério Público Eleitoral aciona governador do Amapá por promoção pessoal na fachada da Secretaria de Educação. Boa noite, eu sou o Arthur Filho. O Supremo Tribunal Federal lançou o edital para receber propostas sobre a modernização do sistema de justiça. Os interessados podem enviar manifestações institucionais sem caráter pessoal, que deverão ser apresentadas por meio de formulário eletrônico até 15 de agosto. Fernanda Porto.
19: As contribuições serão analisadas pelo Grupo de Estudos para a Modernização do Sistema de Justiça, instituído pelo presidente do Supremo Tribunal Federal, o ministro Edson Fachin. As sugestões deverão tratar de temas como simplificação processual, redução da litigiosidade, transformação digital, governança da inteligência artificial, modernização das carreiras e da gestão judiciária, fortalecimento da integridade institucional, transparência pública, proteção dos direitos fundamentais e promoção de maior estabilidade jurídica para o desenvolvimento econômico e social do país. O edital completo pode ser acessado no portal stf.jus.br.
18: Polícia não pode entrar em casa de pessoa suspeita de um crime apenas porque outros suspeitos a acusaram. Para o STJ, esse tipo de informação por si só não é suficiente para justificar a entrada no imóvel. Fátima Uchoa.
20: Um homem foi acusado de tráfico de drogas e condenado juntamente com outras duas pessoas. Pela denúncia durante a abordagem policial, os outros dois réus o apontaram como fornecedor das drogas. Também informaram o endereço dele aos agentes, que foram ao local para realizar o flagrante. O Tribunal de Justiça de Goiás considerou a busca domiciliar legítima, mas a quinta turma do STJ reconheceu a ilegalidade dessa busca e das provas obtidas, e com isso absolveu o réu. Segundo o relator ministro Ribeiro Dantas, o ingresso dos policiais no imóvel deveria ter sido precedido de justa causa que amparasse o flagrante, de mandado judicial ou de consentimento comprovado do morador.
18: Ouvir a população para melhorar os serviços prestados. Esse é o papel da consulta pública realizada pela Justiça do Trabalho. Foram mais de 2.400 participações registradas. Mila Amaral.
21: A pesquisa aconteceu de 25 de maio a 5 de junho em todo o país e ouviu as opiniões e sugestões da população de fóruns e de tribunais trabalhistas. Entre as principais demandas, reduzir processos pendentes e julgar processos com mais de 2 anos foram sugeridos na pesquisa. Além disso, 15% dos participantes concordam que a Justiça do Trabalho deve incentivar a conciliação como forma de resolver conflitos trabalhistas. Os dados coletados também vão servir como base para definir as metas nacionais do Judiciário Trabalhista para 2027.
18: Ministério Público Eleitoral aciona governador do Amapá por promoção pessoal na fachada da Secretaria de Educação. O órgão pede a retirada imediata dos banners com agradecimentos ao gestor sob pena de aplicação de multa diária de R$50 mil. Vanessa Pereira.
22: Na ação apresentada para a Justiça Eleitoral, o MP aponta a prática de propaganda eleitoral antecipada para o governador Clécio Luiz. De acordo com a apuração, foram espalhados 7 banners com mensagens de agradecimento ao político dentro do prédio da Secretaria de Estado de Educação, em Macapá. A instalação da publicidade no prédio público viola o princípio da impessoalidade, já que não possui caráter educativo nem de orientação social. Além da retirada imediata das peças sob pena de multa diária de R$50 mil, o MP Eleitoral pede também que a Justiça reconheça a ilegalidade das condutas.
18: 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A você, uma ótima noite.
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0: Eu sou Paula Groba.
1: E eu sou Ricardo Nakaoka.
0: E estes são os destaques de hoje do Jornal do Senado, que começa agora.
1: Após aprovação do Congresso, Receita Federal divulga a primeira lista de devedores contumazes.
0: Senadora quer esclarecimentos sobre impactos da crise do BRB e do Banco Master.
1: Senado analisa estatuto para garantir direitos da população em situação de rua.
0: Boa noite.
1: Boa noite.
0: Nem todo contribuinte com dívidas é considerado devedor contumaz. Essa classificação vale para empresas que acumulam débitos tributários de forma recorrente e como estratégia de negócio.
1: A Receita Federal divulgou a primeira lista com esses contribuintes, prevista no Código de Defesa do Contribuinte, aprovado pelo Senado no início do ano. O primeiro setor a ter os nomes publicados foi o de fumo e tabaco. Mais detalhes com o repórter Douglas Castilho.
2: A lei define como devedor contumaz aquele que acumula dívidas tributárias de forma reiterada, sem justificativa e em valores relevantes. O objetivo é combater a inadimplência estruturada, que é quando as empresas utilizam as chamadas técnicas de planejamento tributário agressivo para burlar o fisco sem violar os regulamentos mais severos, reduzir a concorrência desleal, já que as empresas devedoras conseguem praticar preços mais baixos no mercado, e aumentar a transparência fiscal. Quando da aprovação do projeto que deu origem à lei, o relator senador Efraim Filho, do PL da Paraíba, fez questão de ressaltar que não é qualquer prática que se encaixa no conceito de dívida contumaz, definido de forma bastante objetiva.
3: Separar a contumácia da inadimplência, ou seja, o devedor contumaz é quem faz da sonegação seu modelo de negócio. Jamais uma empresa que está no mercado formal, que gera empregos, que paga também seus impostos, por ter um momento de crise, um período de inadimplência, periódico, temporário, ela não se enquadrará de nenhuma forma nesse conceito de quanto mais.
2: O senador Isalci Lucas, do PL do Distrito Federal, relembrou que a publicação da lista é apenas uma das medidas dentro do que se chama Código de Defesa do Contribuinte.
4: Além da questão do devedor contumaz, ele de fato inclui no sentido de respeitar a expectativa dos contribuintes, reduzir realmente a litigiosidade, usando inclusive formas alternativas de resolução de conflitos, facilitar o cumprimento das obrigações, reprimir a evasão, fraude, etc., presumir de boa fé do contribuinte.
2: Antes de incluir qualquer empresa na lista, a Receita deve fazer notificação prévia e conceder 30 dias para regularização ou defesa. Segundo a entidade, novas listas deverão ser apresentadas em julho.
0: O senador astronauta Marcos Pontes, do PL de São Paulo, defendeu investimentos em ciência, tecnologia e infraestrutura para fortalecer a capacidade do Brasil de desenvolver vacinas e responder a futuras emergências sanitárias. Segundo ele, o país precisa adotar uma cultura de prevenção, com um orçamento contínuo para pesquisa, formação de profissionais e manutenção de estruturas estratégicas para reduzir a dependência de outros países em situações de crise. O financiamento da produção de vacinas nacionais foi tema de uma audiência pública na Comissão de Ciência e Tecnologia.
1: O parlamentar também defendeu o acesso da população a informações científicas de qualidade sobre vacinação. Na opinião dele, ninguém deve ser obrigado a se vacinar, mas o conhecimento é fundamental para que as pessoas tomem decisões conscientes e contribuam para a proteção coletiva em momentos de emergência sanitária.
5: Vejo muitas ideias erradas com relação à vacina. Se me perguntar assim, você é a favor a obrigar as pessoas a tomar vacina? Não, não sou a favor de obrigar ninguém a nada. Existem efeitos colaterais? Existem. Então tem que ser muito claro com relação a isso. Mostrar quais são os efeitos colaterais e a pessoa decide se toma ou não aquela vacina. E eu acredito que uma informação bem feita de ciência para as pessoas vão decidir pelo correto, que é tomar a vacina.
0: E a lei que ampliou as ações de combate ao mosquito transmissor da dengue, zika e chikungunya completa 10 anos.
1: Sancionada em junho de 2016, a norma autorizou medidas como mutirões de limpeza, campanhas educativas e visitas a imóveis. A proposta foi debatida e aprovada pelo Senado durante uma das maiores crises sanitárias da década. A reportagem é de Yasmin Rodrigues.
6: Em vigor desde 27 de junho de 2016, a lei que ampliou as ações de combate ao mosquito transmissor da dengue, zika e chikungunya completa 10 anos. Com participação dos senadores, o texto foi debatido em meio à emergência sanitária provocada pelo avanço dessas doenças. Na votação da proposta, o senador Humberto Costa, do PT de Pernambuco, que atuou como relator da medida, destacou a importância de fortalecer a vigilância.
7: Sem dúvida, esse é o problema de saúde pública mais crítico, não somente do Brasil, mas hoje em termos mundiais. Então, acho que deve ser um esforço de toda a sociedade nesse momento. Eu que já tive a oportunidade de ser ministro da Saúde, que tenho um projeto de lei com esse mesmo conteúdo, eu creio que é uma decisão correta. Como acho também que o Congresso estará inteiramente aberto e suscetível a garantir os recursos orçamentários necessários para que o combate ao Aedes aegypti se faça da melhor maneira possível.
6: A legislação autorizou a União, estados e municípios a adotarem medidas excepcionais e também trouxe mudanças importantes no amparo social às famílias afetadas pelo surto de Zika. 10 anos depois, a legislação segue como base para ações emergenciais de vigilância em saúde e é considerado um marco na resposta institucional à crise sanitária de 2016.
0: O secretário de Economia do Distrito Federal deve ser convidado a explicar na Comissão de Assuntos Econômicos os impactos da crise envolvendo o BRB e o Banco Master.
1: O pedido é da senadora Damares Alves, que quer esclarecimentos sobre as garantias oferecidas pelo GDF e os possíveis reflexos nas contas públicas. Repórter Marcela Cunha.
8: O secretário de Economia do Distrito Federal, Valdivino José de Oliveira, deve comparecer à Comissão de Assuntos Econômicos para falar sobre os impactos da crise envolvendo o BRB e o Banco Master nas contas públicas do Distrito Federal. O pedido foi feito pela senadora Damares Alves, do Republicanos do Distrito Federal, que afirmou que parte das dúvidas levantadas pelos senadores depende de explicações do governo distrital.
9: As garantias que o GDF está dando para esse grande acordo aí, essa grande reconstrução, reestruturação do banco, que nós temos que ouvir o secretário de Economia do DF.
8: O requerimento cita dúvidas sobre garantias oferecidas pelo governo local, uso de ativos públicos, compromissos assumidos pelo GDF e possíveis reflexos fiscais, orçamentários e patrimoniais do acordo homologado pelo Supremo Tribunal Federal. Damares quer saber se a operação pode afetar a capacidade de investimento do Distrito Federal, a execução de políticas públicas, concursos, nomeações e as contas das próximas administrações.
0: O Ministério da Saúde criou uma política nacional para adaptar o atendimento do SUS à realidade da população em situação de rua.
1: O tema também é acompanhado pelo Senado, que analisa um projeto para criar o Estatuto da População em Situação de Rua. Repórter Henrique Nascimento.
10: O SUS terá novas diretrizes para atender pessoas em situação de rua. O Ministério da Saúde instituiu uma política nacional para ampliar o acesso dessa população à atenção básica. Para quem vive essa realidade, o acesso ao cuidado pode fazer diferença no momento em que vínculos familiares, emprego e moradia já foram perdidos. Rogério Barba passou anos em situação de rua e hoje ajuda no acolhimento de outras pessoas em Brasília.
11: E aí eu me envolvi com o álcool. Eu conheci o crack em 1989 e o crack fez, apesar de eu não ter parente, eu tinha muitos amigos bons. Só que o crack fez e o álcool fez eu perder os vínculos.
10: O tema também é discutido no Senado. Um projeto quer criar o Estatuto da População em Situação de Rua e prevê direitos básicos como acesso à alimentação gratuita, água potável, itens de higiene e banheiros públicos. Autor da proposta, o senador Randolfe Rodrigues, do PT do Amapá, defende que o poder público atue tanto no acolhimento quanto no combate à violência contra quem vive nas ruas.
12: O poder público tem que tomar as medidas necessárias para dar guarida e para acolher as pessoas de rua e, ao mesmo tempo, criminalizar aqueles que detestam pobres, aqueles que ofendem e atacam os pobres.
10: O projeto que cria o Estatuto da População em Situação de Rua está em análise na Comissão de Constituição e Justiça.
1: Com edição de Paula Groba e trabalhos técnicos de João Lira, o Jornal do Senado fica por aqui. Acompanhe agora as notícias da Câmara dos Deputados. Boa noite.
0: Boa noite e até amanhã.
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14: Comissão aprova novas regras para blindagem de teto solar de veículos.
15: Deputados determinam a apresentação de antecedente criminal de noivos.
16: Proposta autoriza auxílio para contenção de agressor de mulher em voo.
17: Projeto em análise define ações integradas para evitar quedas de idosos.
18: Boa noite. Avança na Câmara projeto que cria uma política integrada para prevenir quedas de pessoas idosas. Quem tem as informações é a repórter Sofia Peçanha.
19: As quedas estão entre as 10 condições de saúde que mais levam à incapacidade funcional, segundo o estudo longitudinal da saúde dos idosos brasileiros. Visando a saúde e o bem-estar da pessoa idosa, a Comissão de Saúde aprovou o projeto que cria a Política Nacional de Prevenção de Quedas entre Pessoas Idosas. O principal objetivo é reduzir o número de quedas, suas consequências físicas, psicológicas e emocionais, além de promover o envelhecimento ativo e saudável da população idosa. Um dos autores da proposta, o deputado Luiz Couto, do PT da Paraíba, salientou que, atualmente, o Brasil não possui uma política nacional voltada para a prevenção de quedas. E, com isso, a nova política visa atender essa demanda, proporcionando diretrizes e cooperação intersetorial nas áreas de saúde, assistência social, urbanismo e transporte, por exemplo. O projeto propõe ações amplas, como programas de exercícios físicos específicos que fortalecem o equilíbrio e a mobilidade, melhorias na infraestrutura urbana e nos ambientes residenciais, campanhas educativas sobre a importância da prevenção de quedas e a capacitação de profissionais de saúde e cuidadores. O deputado Alan Garcês, do PP do Maranhão, relator na comissão, ressaltou que a proposta não apenas reforça uma questão de saúde pública no Brasil e no mundo, mas também reduz os impactos financeiros para o sistema de saúde.
20: Pois se trata de inovação legislativa necessária e essencial para as pessoas idosas. Além do mais, medidas preventivas de saúde sempre economizam recursos financeiros ao Estado, pois ao evitar a queda haverá certamente redução dos gastos de recursos públicos com cirurgias e procedimentos médicos invasivos.
19: Agora, o projeto que cria a Política Nacional de Prevenção de Quedas entre Pessoas Idosas será analisado pelas Comissões de Finanças e Tributação e Constituição e Justiça. Da Rádio Câmara de Brasília, Sofia Peçanha.
13: Previdência.
15: Câmara analisa a proposta de aposentadoria para policial com invalidez permanente. O repórter José Carlos Oliveira nos conta mais detalhes.
21: A Câmara dos Deputados analisa o projeto de lei que define casos específicos de invalidez permanente que deverão garantir aposentadoria ou pagamento de seguro a profissionais de segurança pública que sofrerem acidentes em serviço. Entre as hipóteses que impedem o exercício da atividade estão cegueira, paraplegia, tetraplegia e amputação de braço ou perna. A aposentadoria ou seguro seriam válidos para policiais federais, civis, militares e penais, bombeiros militares e guardas municipais. A proposta partiu do deputado Bibo Nunes, do PL do Rio Grande do Sul, e foi aprovada na Comissão de Relações Exteriores, onde o relator, deputado Sargento Faur, do Paraná, incluiu os policiais legislativos entre os beneficiados. A intenção, segundo Faur, é proteger todos os operadores da segurança pública.
22: Importante para dar uma segurança jurídico-financeira para policiais, operadores de segurança pública, né, que arriscam diariamente suas vidas em acompanhamentos táticos, em confrontos, e eles precisam de uma segurança tanto para o policial que sofrer sequelas graves, como principalmente para familiares, né, que porventura perdem os seus entes aí em confronto.
21: A proposta de casos específicos para a aposentadoria de policial com invalidez permanente ainda será analisada nas comissões de segurança pública, de previdência, de finanças e tributação e de Constituição e Justiça. Da Rádio Câmara de Brasília, José Carlos Oliveira.
13: Segurança Pública.
18: Câmara aprova que a ANAC requisite auxílio para deter agressor de mulher durante voo. A repórter Mônica Tati explica a proposta.
23: A ANAC, a Agência Nacional de Aviação Civil, poderá ser autorizada a requisitar força policial para deter agressor de mulher em aviões. O projeto foi aprovado em todas as comissões da Câmara e está sendo apreciado agora pelo Senado Federal. A legislação já prevê que a ANAC adote medidas necessárias para a segurança de pessoas e bens no transporte aéreo. No entanto, a proposta amplia as competências legais da agência no caso específico de agressão contra as mulheres. A relatora na Comissão de Viação e Transportes, a deputada Rosana Vale, do PL de São Paulo, explica que a proposta é importante para garantir mais clareza à lei e permitir que situações de assédio não se tornem mais graves.
2: Dentro de um avião não há para onde a vítima ir. É um ambiente fechado, um ambiente com alta vulnerabilidade. Portanto, o projeto garante uma resposta rápida, um respaldo legal para conter qualquer situação de violência, especialmente contra as mulheres. E por que destacar a proteção da mulher? Porque casos de assédio e agressão em transporte público, por exemplo, ainda acontecem de maneira costumeira e uma posição de vulnerabilidade para a mulher.
23: Rosana Vale acrescenta que o projeto não cria novas punições, mas garante a intervenção rápida, a proteção da vítima e a segurança dos passageiros e da tripulação. O projeto, que autoriza a ANAC a requisitar força policial para deter agressor de mulher em aviões, aguarda a votação no Senado. Se for aprovado, segue para a sanção presidencial. Da Rádio Câmara de Brasília, Mônica Tati.
13: Meio Ambiente.
15: Comissões da Câmara analisam projeto que obriga unidades de conservação a garantirem o acesso a idosos, pessoas com deficiência ou com mobilidade reduzida. Quem traz os detalhes é a repórter Júlia Lopes.
3: Com o objetivo de facilitar o acesso a todos em unidades de conservação da natureza, como parques e florestas nacionais, a Comissão de Meio Ambiente e Desenvolvimento Sustentável da Câmara dos Deputados aprovou o projeto que obriga esses espaços a adotarem medidas de acessibilidade para pessoas com deficiência, com mobilidade reduzida ou idosos. Entre as medidas previstas estão a instalação de rampas, corrimão, trilhas adaptadas, sinalização adequada, transporte interno e também a formação de pessoal capacitado. O texto também determina a criação do plano de acessibilidade, que deverá ser elaborado pelo órgão gestor da unidade de conservação com a especificação das estruturas e adaptações a serem implementadas, os prazos de instalação e a identificação de eventuais incompatibilidades entre o plano de manejo e a implementação das medidas de acessibilidade e inclusão. O relator da proposta, deputado Chico Alencar, do PSOL do Rio de Janeiro, defendeu que o projeto se adequa à realidade das unidades de conservação e explicou como se dará a sua implementação.
4: Estabelecendo, inclusive, um prazo de 180 dias para essa adequação dessas unidades à presença, participação dessas pessoas que tenham essas limitações. É interessante que a gente estabeleceu também etapas para essa implementação, a fim de que a lei desça do papel para a vida real, seja de fato efetivada.
3: Atualmente, segundo o Instituto Chico Mendes de Conservação da Biodiversidade, órgão responsável por fiscalizar e gerir as unidades de conservação federais, o Parque Nacional da Chapada dos Veadeiros, o Parque Nacional da Tijuca, o Parque Nacional Marinho de Fernando de Noronha e o Parque Nacional do Iguaçu são alguns dos locais que já contam com adaptações para receber visitantes com mobilidade reduzida. A exclusão ou limitação de acesso a esses ambientes compromete não apenas a Lei Brasileira de Inclusão da Pessoa com Deficiência, como também contraria a função socioambiental dos espaços naturais. O novo texto introduziu a terminologia usada pela legislação ambiental e de acessibilidade e segue agora para análise na Comissão de Finanças e Tributação. Da Rádio Câmara de Brasília, Júlia Lopes.
13: Comissões.
18: Câmara analisa projetos para restringir fogos de artifício e exigir informação de ruído nas embalagens. A repórter Daniela Lessa nos conta como estão as propostas.
5: Alguns estados e municípios já regulamentaram o uso de fogos de artifício. No estado de São Paulo, uma lei de 2021 proibiu a queima, a soltura e o comércio de fogos de estampido. Já na cidade do Rio de Janeiro, a Câmara Municipal também aprovou norma que restringe fogos com poluição sonora acima de um limite de decibéis. No Congresso, existem vários projetos de lei em tramitação para criar uma regra federal. Na Câmara, um dos textos mais avançados é uma proposta que reúne uma série de projetos e está pronta para entrar na pauta da Comissão de Constituição e Justiça. A ideia central é impedir fogos de grande estampido, como resume o relator, deputado Valdemar Oliveira, do Avante de Pernambuco.
24: Ele não quer proibir os fogos de artifício, apenas aqueles de grande estampido que causem mal, né, que façam uma grande poluição sonora. principalmente aos autistas, aos idosos, aos enfermos, às crianças, às gestantes.
5: Outro projeto quer obrigar que embalagens e, quando possível, que os próprios artefatos informem o nível de ruído em decibéis. Hoje a proposta aguarda aparecer na Comissão de Indústria, Comércio e Serviços. E o autor, deputado Bruno Gannen, do Podemos de São Paulo, argumenta que a padronização pode dar mais eficácia às regras.
6: Hoje está regionalizado, né? Alguns estados evoluíram, outros não nesse tema. E o que a gente quer é que o Brasil como um todo entenda o quanto fogos de estampido ele é prejudicial para os animais, e isso acaba significando mortes, acidentes. Tem registros de animais que, por total desespero com fogos de estampido, provocaram acidentes fatais de trânsito.
5: Enquanto para muitos os fogos de artifício fazem parte da tradição de festas populares, viradas de ano e comemorações esportivas, para outras pessoas o barulho pode causar sofrimento, estresse e até acidentes, especialmente entre crianças, idosos, pessoas com autismo e animais. O debate sobre como equilibrar celebração e bem-estar tem ganhado espaço entre os parlamentares. Da Rádio Câmara de Brasília, Daniele Lessa.
13: Transportes.
15: Comissão aprova regras para blindagem de teto solar de veículos. Saiba mais informações na reportagem de Maria Neves.
7: A Comissão de Segurança Pública da Câmara dos Deputados aprovou o projeto do deputado Flávio Nogueira, do PT do Piauí, que estabelece regras para blindagem de tetos solares em veículos. Pelo texto, a blindagem deve ocorrer obrigatoriamente com uma peça única e fixa. O teto não poderá ter mecanismo de abertura ou deslizamento. O objetivo da medida é evitar pontos de vulnerabilidade na estrutura do automóvel. O nível de proteção balística do teto também deverá ser o mesmo das outras partes do veículo. Como explica o relator, deputado general Pazuello, do PL do Rio de Janeiro, a proposta ainda exige a troca dos vidros do veículo sempre que houver danos na blindagem.
8: Uma das coisas do projeto é proibir a reutilização a partir apenas da parte da recuperação estética dos vidros. Não é mais blindado, perde o grau de blindagem. A outra é com relação à normatização da blindagem do teto solar. Então o teto solar às vezes não vem blindado e às vezes fazem uma blindagem com diferença de capacidade de proteção. Essa norma ela garante que o teto solar blindado deva seguir a mesma blindagem do restante da viatura. E que, por orientações técnicas, esse teto seja fixo, não seja móvel. Tenha lá a luminosidade, tenha a transparência, mas ele é fixo.
7: O texto aprovado também autoriza a blindagem parcial de veículos, tanto para uso particular quanto oficial. Essa modalidade permite proteger apenas partes da carroceria ou dos vidros e pode ter custo menor. Nesse caso, o documento do carro deverá informar quais partes estão protegidas. A blindagem de veículos no Brasil é controlada principalmente pelo Exército. Dentre as normas de segurança previstas, está a exigência de que o nível de proteção balística seja uniforme em todas as partes do automóvel. O Código de Trânsito Brasileiro, por sua vez, determina que, no caso de blindagem, o poder público não pode exigir documento ou autorização adicional para registro ou licenciamento no órgão de trânsito. Antes da Comissão de Segurança Pública, o projeto foi rejeitado na Comissão de Viação e Transportes. Agora ele segue para a Comissão de Constituição e Justiça e ainda terá de ser votado pelo plenário. Da Rádio Câmara de Brasília, Maria Neves.
13: Desenvolvimento Regional.
18: Comissão aprova projeto que cria estruturas municipais para ajuda em desastres. A reportagem é de Luiz Cláudio Canuto.
1: A Comissão de Integração Nacional e Desenvolvimento Regional aprovou o projeto de lei que estabelece a criação pelos municípios de estruturas específicas para lidar com situações de emergência e desastres. Pela proposta, os centros de operações seriam implementados com apoio do Estado e conforme o grau de risco de cada localidade. O texto aprovado é a versão do relator, deputado Benes Leocádio, do União do Rio Grande do Norte, ao projeto do deputado Júlio Lopes, do PP do Rio de Janeiro, que foi apresentado em 2024. O deputado acredita que a medida reduz as consequências na vida das famílias.
9: A grande maioria dos municípios do país já tem suas comissões de defesa civil, já tem suas estruturas nas suas diversas secretarias e estruturas de políticas públicas em cada território local, mas essa intenção do Centro de Operações de Cidade é reunir nessa estrutura todas as condições que já disponham em cada município e aí sirva de instrumento para agilizar junto aos demais órgãos, a Comissão de Defesa Civil Nacional, dentro do Ministério da Integração, a questão da burocracia existente no tocante à decretação de estado de calamidade pública para facilitar a liberação de recursos, e eu acho que esse centro de operações facilita muito mais como um arregimentador de soluções que venham realmente dar resposta com a maior brevidade possível.
1: Desde 2012, motivado por enchentes e secas na primeira década do século XXI, o então governo Lula sancionou uma lei com a Política Nacional de Proteção e Defesa Civil. Segundo o texto, os municípios deveriam coordenar as ações com estados e a União. Os municípios deveriam articular, além das ações, o levantamento da identificação dos riscos de desastres nas regiões geográficas e grandes bacias hidrográficas do país. Esses levantamentos, que originariam os planos, deveriam estar prontos nos primeiros 18 meses após a publicação da lei e atualizados a cada 3 anos. O relator do projeto aprovado na Câmara propôs que a instalação e a manutenção dos centros de operação sejam realizados com apoio dos estados e orientados conforme o nível de risco de cada município. A proposta ainda vai ser analisada pela Comissão de Constituição e Justiça antes de seguir para o Senado. Da Rádio Câmara de Brasília, Luiz Cláudio Canuto.
10: Justiça.
15: Câmara aprova a obrigação para noivos apresentarem antecedentes criminais. A repórter Silvia Munhato tem mais detalhes.
11: A Comissão de Constituição e Justiça da Câmara aprovou o projeto que inclui a certidão de antecedentes criminais e a certidão judicial civil e criminal como documentos obrigatórios na habilitação para o casamento. O relator, deputado capitão Alberto Neto, do PL do Amazonas, explicou que a existência de antecedentes não vai impedir o casamento, mas diz que é importante para a mulher ter mais informações diante do total de feminicídios no país.
12: Imagina, se ele tem um passado de violência contra a mulher, a mulher vai decidir se vai querer casar ou não, sabendo daquela informação. Não vai impedir, mas vai ser obrigatório ele apresentar esses documentos, assim como ele apresenta na hora do concurso público, ele vai apresentar também na hora de casar.
11: O texto aprovado prevê que ambos os noivos deverão ter ciência do conteúdo das certidões. O projeto que prevê a apresentação de certidão de antecedentes criminais e a certidão judicial civil e criminal na habilitação para casamentos deve seguir agora para o Senado. Da Rádio Câmara de Brasília, Silvia Minhato.
18: Termina agora o Jornal Câmara dos Deputados, produzido pela Rádio Câmara, com trabalhos técnicos de Wellington Teles e a apresentação de Luciana Vieira e Val Monteiro. Boa noite.
15: Boa noite. Você fica agora com as notícias do Tribunal de Contas da União.
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2: 8 horas e 3 minutos.

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2: 8 horas.

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3: 8 horas e 16 minutos.

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0: 8 horas e 31 minutos.

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2: 8 horas e 38 minutos.

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3: 8 horas e 44 minutos.

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0: 8 horas e 59 minutos.

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